Eu não sei quanto a ti, mas eu estou a adorar esta onda de músicas calmas do teu Oceano Pacífico da RFM. Acabámos de ouvir James Harter. Agora vais ficar com uma das músicas que fez parte do primeiro álbum de Olivia Rodrigo, o álbum que se chama Soar. E eu acho que vais adorar recordar esta Traitor. Também foi o álbum que nos deu Driver's License, Good For You. Aproveita. Eu sou Inês Bento, estou contigo até às 2 da manhã no Oceano Pacífico da tua RFM. Boa viagem.

conduzir é o melhor momento para pensar na vida, tirar algumas conclusões, reflexões, e por isso convido-te a pensar em muitos momentos em que achaste que a outra pessoa te devia pedir desculpas e não pensaste no que é que podias fazer melhor. E vamos precisamente ao som de uma música que fala de como a culpa e o arrependimento podem impulsionar o nosso crescimento. Por isso, por muito que achas que não tenhas culpa nenhuma, às vezes pode ser só 10%, ou podes de facto chegar à conclusão que não tiveste culpa nenhuma. Mas é importante pensarmos nisto, porque se tivermos alguma parte de culpa e sentirmos arrependimento em alguma situação, isso vai ajudar-nos a fazer crescer. Se não pensarmos nisso, não chegarmos a essa conclusão, então fica tudo igual.

0: Boa noite com a tua RFM, o Oceano Pacífico fica por aqui, mas podes continuar a contar só com grandes músicas. E não te esqueças que daqui a umas horas, no teu café da manhã, vais ouvir o último episódio da nossa radionovela Cataplana de Paixão. Ai, já estou com saudades. Eu sou Inês Bento, volto amanhã, na classe continua de férias, sempre aqui no teu Oceano Pacífico da RFM, até às 2 da manhã. Boa noite e boa viagem.
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12: Bom dia e boa quinta-feira com a RFM. Estás comigo, Marta Penaião, e estás muito bem, se calhar com um bocadinho de sono, nisso eu faço de companhia. Também estou com um bocadinho, mas estamos juntos e sempre com grandes músicas agora com Faded, Alan Walker, na

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E não há solidão com a RFM, porque nós estamos sempre aqui para te fazer companhia, desde muito cedo até muito tarde, até ao Oceano Pacífico, que esta semana está a ser feito pela Inês Vente. Agora ficas com a Olivia Rodrigo, The Cure. Faz uma ótima viagem.

0: Tem um ótimo dia com a RFM. 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

músicas aqui na RFM. Agora ficas com Begging, Matt Con. Esta música que eu ouvia nos meus tempos em que estava acordada a esta hora, mas não era para trabalhar, era para sair à noite. Não sei se também te traz estas memórias, esta música.

com a RFM, estás comigo Marta Penagão e está na hora, já está a valer, já podes beber o teu café. Eu vou beber o meu matcha, que eu agora ando com esta mania, que é assim uma espécie de um concentrado de chá verde, misturas muito bem com um bocadinho de água, pões um bocadinho de leite e gosto muito do efeito. É como o efeito do café, mas eu acho que ainda dura um bocadinho mais tempo. Hás de experimentar, fica a dica.

Chega Charlie Puth à RFM, ele que deu um grande concerto no Rock in Rio Lisboa e que foi entrevistado pelo nosso Daniel Fontoura, que o pôs a avaliar as skills de cantores dos animadores da RFM. Vale a pena passares pelo nosso Instagram, RFM Portugal, para ver como é que foi.

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1: Bom dia, estás na RFM e estás muito bem. Eu sou a Marta Penaguião, trago-te grandes músicas e estou muito feliz pelo facto do tempo já estar assim um bocadinho mais fresquinho. Já se sente muita diferença nesta madrugada. Aproveita bem e aproveita também o facto de ser quinta-feira e da semana estar quase a chegar ao fim.

Faz uma ótima viagem com a RFM. Eu sou a Marta Penaião e agora trago-te, com muita pena minha, o penúltimo episódio de Cataplana de Paixão, um bocadinho do que se passou por lá. Já sabes que podes ouvir o episódio completo nas plataformas habituais onde costumas ouvir os teus podcasts.

0: 6 da manhã em Ribeira da Boia. As gaivotas ainda tomam o pequeno almoço. Mas a população já está na praia para celebrar o aniversário da libertação da aldeia. Se isto fosse na televisão, aparecia uma legenda a dizer...
1: Um ano depois...
0: Rosa Ranhoca fala para um microfone gamado à FENPROF quando o Mário Nogueira ainda tinha rabo de cavalo.
2: Só! Ondas! Povo da Ribeira da Boia e ouvintes da RFM aqui presentes!
3: Oh, Rosa, diz people, Rosa! Diz people, a ver se internacionalizamos isto para ser como daquelas séries que não interessam para nada, tipo aquelas da patrocínio.
2: Ah, tens toda a razão, pescador 1! People da Ribeira da Boia! Estamos aqui não só para mamar sangria, mas também para celebrar a reunificação da Praia Pobre com a Praia Rica!
3: E eu, Lourenço Arpão de Almeida, peço desculpa por vos ter aliciado a trocar as vossas casas pelos pelos do nariz do Marco das Tortas.
4: E falso, que aquilo na verdade eram os pelos públicos do Zé Milhaço.
2: E para celebrarmos simbolicamente a queda da barreira que dividia esta praia, mandámos vir um muro de Berlim da Temu, que o Tó vai agora partir com a cabeça.
5: Tó, anda a partir, Tó, anda a partir que tu partes bem, pá. Olha, perdemos que se
6: já ouvi, pá. Se não vês que eu estou a caminho.
0: Tó cambaleia até Rosa, tentando equilibrar o moscatel com o medronho.
6: Então, Rosa, tu pedes-me em cima da hora para partir tão à cabeçada. Tu não sabes que é preciso de mandar abaixo pelo menos uma bagaça.

0: de coisa que ainda não me habituei ao apelido, ofereço-me para partir o muro à cabeçada!
1: Joca aproveita a sua testa calejada de 59 episódios a levar chapadões de Von Anda e parte o muro de Berlim da Temu à cabeçada.
2: E agora o meu filho Nuno, que engordou 10 quilos desde que deixou de jogar minigolf, tem uma surpresa para vocês.
3: Banda de sexo!
4: É Ruscas de Sousa!
5: Não, amigos, é com o Tinuca Medita que está grávida de trigêmeos e que se vão chamar Termo, Lacado e PVC. É!
6: PVC! PVC! PVC!
2: Olha, exatamente, por isso é que isto é um dia de festa. Metam ácido, enrolem-se com homens casados e comam hidratos, que hoje é para a loucura!
4: É por acaso hoje nem a beber, mas já que é para a loucura,

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Provavelmente notaste aqui um elemento diferente neste podcast, que foi o facto de ter sido gravado ao vivo. Foi muito giro, tivemos aqui vários ouvintes na rádio a experienciar o que é a gravação de uma cataplana de paixão. Se passares pelo YouTube, podes ver como é que a magia acontece. Hoje tens o último episódio de Cataplana de Paixão no teu café da manhã da RFM, por volta das 8.

0: Boa quinta-feira com a RFM. Se tens assim uma viagem longa pela frente, tenho uma boa dica para te dar. É ouvires o nosso podcast Porchat GPT com o Fábio Porchat e o teu café da manhã da RFM com o apoio de Gama Elétrica Kia, elétricos sem limites, Kia Movement That Inspires. Vais-te rir de certeza absoluta e ver esta cabeça de Fábio Porchat misturada com a inteligência artificial.
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0: RFM, bom dia. Eu sou a Marta Penaguião e vamos lá ver como é que está o tempo para hoje. Tenho boas notícias para te dar, porque as temperaturas finalmente desceram um bocadinho, sendo que as temperaturas máximas vão chegar até aos 37 graus, mas está muito melhor. O Porto com 22 graus, Lisboa com 28, Ponta Delgada com 24, Funchal com 25. O céu vai estar pouco nublado ou limpo, vai estar no geral muito nublado no litoral oeste até ao fim da manhã. Nos Açores o céu muito nublado com abertas para a tarde e na Madeira o céu muito nublado. 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Já a seguir chega Daniel Caesar à RFM com Who Knows? Vale a pena ficares desse lado.
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Faz uma ótima viagem com a RFM. Eu sou a Marta Penaguião e tenho que partilhar aqui contigo que ainda nem fiz 30 anos e já me estou a sentir um bocadinho mais velha já. Isto porquê? Porque me tornei daquelas pessoas que se sentam em centros comerciais. Eu nunca usei aquelas zonas para as pessoas se sentarem, mas no outro dia estava no centro comercial e pensei, o que eu quero mesmo é uma pausa aqui, sentadinha nestes bancos comunitários do centro comercial. Não sei se já deste por ti a fazer isto, mas conta-me o que é que te faz sentir

0: um ótimo resto de dia, sempre com grandes músicas aqui na RFM. Agora deixo-te muito bem entregue ao teu café da manhã, o Pedro Fernandes, a Mariana Alvim e o Luís Pinheiro. Eu sou a Marta Penaguião, estou de volta amanhã às 5 para acordarmos juntos, sempre com muita calma aqui na tua pré-manhã. Faz uma ótima viagem.
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10: Bom dia, são 7 da manhã, estás com a RFM, Pedro, Mariana e Luís. Digam bom dia, meninos.
11: Bom dia, meninos.
10: Muito bem, muito lindos. Para já vamos espreitar o trânsito e hoje parece-me que estava mais calmo.
11: Está tranquilo, sim, senhores, para também, pela hora, não é? 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Apenas o habitual a esta hora, alguma resistência no IC19 de Queluz à Amadora, na A2 as paragens na Baixa da Almada, no Porto, tranquilo, tranquilo, boa viagem com a RFM. 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Agora, hoje há aqui uma mudança. Além de descer a temperatura máxima, mesmo assim continuamos com calor. No interior, à tarde, há a possibilidade da ocorrência de trevoada e aguaceiros dispersos. No interior, à tarde.
12: Interior, isso é aquilo longe da nossa zona.
11: Nós temos no litoral.
10: Exatamente. Muito bem.
11: Nos nossos ouvintes, há pessoas no interior a ouvir neste momento.
12: Olha, boa sorte para todos, se utilizarem o guarda-chuva.
10: Obrigado, Mariana. Olha, e boa sorte a todas as gentes de Almada que estão sem água.
11: É.
10: Sem água há muitos dias e hoje houve um corte, foi desde as 10 da noite até às 6 da manhã.
11: Para isso resolvem o problema. Pois, esperemos que sim.
10: Esperemos que sim, é verdade. Boa sorte para todos. As notícias já a seguir.
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16: Olá, eu sou a Beatriz Lopes. Direção-Geral da Saúde prevê menos mortes do que o esperado com a onda de calor. A Diretora-Geral da Saúde diz que o impacto das ondas de calor ficou

0: A TAP vai retomar a 13 de julho os voos de e para a Venezuela. O anúncio foi feito pelo Secretário de Estado das Comunidades Portuguesas. A operação será feita através do aeroporto de Valência, já que o aeroporto de Caracas continua encerrado devido aos danos provocados pelos sismos. Reforçada a oferta de transporte público entre as duas margens do Tejo, a Transtejo Sofluza estreia logo à noite a nova ligação fluvial entre a Trafaria e Porto Brandão, em Almada, e Pedrouços-Algés, em Oeiras. O serviço passa a funcionar todos os dias da semana e vai arrancar a tempo do festival Alive. Os Estados Unidos atacaram o Irão pela segunda noite consecutiva. Há relatos de explosões em várias cidades do sul do país e de danos em infraestruturas, incluindo num hospital. Teherão promete uma resposta militar de grande dimensão contra bases norte-americanas no Médio Oriente. Donald Trump elogia os aliados da NATO à saída da Cimeira da Aliança Atlântica na Turquia. O presidente norte-americano falou numa unidade tremenda. Trump destacou os progressos no aumento das despesas com a defesa, uma das principais exigências feitas por Washington. Mundial, França e Marrocos jogam hoje o primeiro encontro dos quartos de final. A seleção francesa é apontada como favorita, mas Marrocos tenta voltar a surpreender depois da campanha histórica no último Mundial. O jogo começa às 9 da noite, hora de Lisboa.
1: E graças a Deus que eu já estava a passar mal com um dia sem futebol.
2: Epá, foi muito complicado.
1: Eu ontem não sei como é que passei o dia. Uma ansiedade.
3: A dormir, ouvi dizer.
2: Nem consegui dormir. Horrível.
1: Felizmente o Mundial está de volta. Olha, hoje também temos que falar de Cataplana de Paixão, que é o último episódio, não é?
3: Oh.
1: É verdade. Mais triste com isso do que com o Mundial.
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0: Billie Eilish para começar devagarinho o café da manhã da RFM. Boa quinta-feira! Olha, e cancelem as férias, malta. Já não há férias para ninguém.
1: Então.
0: Pelo menos quem tem filhos, não é?
1: Pois é.
0: Porque eu acho que agora as notas dos exames nacionais só saem lá para meio de agosto. E depois logo se vê se é preciso fazer a segunda época ou não, cá de ser em setembro. De maneiras que ficamos por cá o verão inteiro.
1: Pois.
0: Não é?
1: Pois.
0: Acho que pode acontecer.
1: Então, pronto. Já cancelaste as tuas, Pedro?
0: Eu ainda não cancelei, mas estou quase a cancelar, porque realmente agora ficamos assim neste vai, não vai. Isto é uma coisa que está a preocupar muitas famílias portuguesas.
1: Com certeza. Atenção. Com certeza. A incógnita, até porque há alunos, para já, a entrada na faculdade, isto é todo um suspense.
0: Uma ansiedade.
1: Se passar, não são passar. Exatamente, uma ansiedade. Exatamente.
0: Pois, o meu filho fez exame de matemática. Precisamos da nota para saber se ele passa, se ele acaba o 12º ano, não é? Mas daí a ter que fazer a segunda temporada. Também não sabemos se vai ser preciso ou não. E não sabemos quando é que vai ser. Para já, ainda está dentro do prazo das nossas férias. Mas se adiam mais uma vez, como é que é? Como é que é a nossa vida?
1: Não, e por acaso está dentro do prazo das vossas férias?
0: Por acaso está.
1: Há pessoas que não estão.
0: Sim, porque até o Sr. Ministro até disse que os pais não tinham ter marcado as férias.
1: Claro, Sr. Ministro.
0: Ficávamos à espera de saber, pronto, se havia problemas nas correções dos exames ou não. Eu tinha aqui uma proposta. Que
1: qual
0: era? Passar toda a gente.
2: Ai, meu Deus.
0: Olha, o Luís ficou sem voz.
2: Fugiu. Fugiu.
0: Se calhar, se não te fosse beber água tão fresca.
2: Isto é a minha voz aos 70.
0: Pois.
2: Aos 70 vou estar sem falar assim.
0: Isso é a tua voz que já saíram as notas dos exames. Já vai estar com.
1: Não aguento.
0: Já vai ser esse velhinho.
2: Mas isto foi só porque os professores
0: não
2: tiveram tempo?
0: Não.
1: É um problema no sistema.
0: A culpa não é dos professores, é um sistema que faz chegar os exames aos professores para eles poderem corrigir.
2: Ei.
0: Como eles não têm as provas para corrigir, isto vai-se adiando.
2: É o sistema, é a falta de água em Almada, isto está tudo.
0: Pá, está tudo pantanas,
2: está
0: pá,
2: tudo virado de pé. É o Portugal iluminado, é pá. Que é que
0: onde é que isto vai parar?
1: Iluminado, eu preciso. Iluminado, eu. Portugal iluminado.
0: Pá, não, só faltava agora faltar a luz também. A ver outro apagão, não é?
1: Olha.
0: Pelo amor de Deus.
2: Pelo amor de Deus.
0: Pá. Eu ainda me lembro na altura que também andei a reclamar com os exames nacionais. Não fazemos.
1: Isso, olha, isso é que era.
0: Mas depois calei-me e fiz.
1: Pois.

0: Taylor Swift e The Faith of Ophelia. Passam agora 16 minutos das 7. 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
1: Não foi minha.
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21: Hoje, dia 16 de julho, é a data em que se celebra a solenidade de Nossa Senhora do Carmo, que evoca o Monte Carmelo, conhecido pela sua beleza e cujo nome significa jardim. Foi lá que o profeta Elias reconduziu o povo de Israel ao culto do Deus vivo. Mais tarde, seria para ali que se retiraram alguns ermitas à procura de solidão, constituindo uma ordem de vida contemplativa sob o patrocínio da Santa Mãe de Deus. Hoje, a Ordem do Carmo, assim como a Ordem das Carmelitas Descalços, está espalhada pelo mundo. Bom dia, e vale a pena pensar nisto.
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2: Zach Bryan e Pink Skies. O que eu adoro, Pink Skies.
1: Yes, ah. And Blue Skies.
2: Exatamente, Luís Pinheiro. Yes. As minhas palavras. Olha, ontem, agora deixo-vos aqui um aviso, pá. Nunca adormeçam ao sol.
3: Bem, ainda bem que avisaste.
2: Nunca adormeçam ao sol.
4: Estava a pensar sobre isso.
3: Sábio.
2: Mas a culpa, às vezes, nem é de quem adormece.
4: É do sol, não é?
2: Não, é de quem não te acorda.
3: Que lata! Claro.
2: Não é?
3: É mesmo a criança a desresponsabilizar-se.
2: Eu ontem fiquei, adormeci só um bocadinho. Foi-se, pá, foi um bocadinho. Mas podia ter adormecido.
4: Um bocadinho é o quê, Pedro? Estamos a falar de que horas a que horas? Desculpa lá, que eu sei o que é que o teu bocadinho é.
2: Não sei, não tenho noção.
3: Até não digas um bocadinho.
4: Aquilo que nós vimos na tua pele não é um bocadinho.
2: Mas eu acho.
4: 15 minutos não faz isso.
2: Não, deve ter sido.
3: Depende da pele. A mim faria. Mas o Pedro está com um belo escaldão. Belo não.
2: Mas assim, não dói. Não dói. Ficou só assim uma risca do lado, porque eu estava. Pronto, o sol já estava a pôr-se, não é? Era já aquela hora menos forte do sol, mas na verdade continua mesmo muito forte. E eu tive que. Acho que foi bem 15 minutos, talvez.
3: Mas
2: foi o suficiente para marcar, não é? E agora, de quem é a culpa?
3: Mas aí estou com o Luís, não foi só 15 minutos esse escaldão.
2: De quem é a culpa?
3: Tua.
2: É da minha mulher que não me acordou.
4: Claro.
2: Viu-me a dormir ao sol e ficou caladinha. Não é?
4: A pensar assim, vai ficar escaldado.
2: Vai aprender, vai doer, não é? Vai aprender.
3: Vocês lembram-se, não é do tempo do Luís, mas havia um filme que era o Academia de Polícias?
2: Sim.
3: Que havia um polícia parvo e chato que adormeceu e puseram-lhe, escreveram-lhe. Foi assim que eu aprendi esta palavra: dork, com creme protetor no peito. Então quando ele acordou tinha um escalão e dizia dork, quer dizer tipo idiota ou parvo. E então ele acordou e toda a gente: hi dork, hello dork. E eu lembro dessa cena que foi muito gira.
2: Portanto,
4: nunca fizeram isso.
3: Lembrei-me desta cena. Queria só
2: não sei porquê.
4: A tua mulher também pode ter algumas ideias agora na próxima vez.
2: Alguma coisa no meu
4: corpo. Por exemplo.
2: Mas olha, o que vale é que me deu um cremezinho com aloe vera e óleos essenciais, porque senão acho que estava muito pior.
3: Então afinal, além da tua asneira, a tua mulher.
2: Não, sabes o que é que foi? Foi os remorsos. Não me acordou e depois tentou remediar o problema que ela causou.
3: Rita, não se desculpa, não, Rita.
4: Realmente.
3: Estas crianças.
4: Oh, Rita, olha, faz um desenho ao Pedro.
2: Não adormeçam ao sol. Ou se adormecerem, adormeçam com amigos de verdade ao vosso lado.
4: E desenha-lhe faz-lhe uma coisa qualquer com creme para ele ficar com as costas quase tatuadas. Há vários objetos que eu tenho pensado aqui para pôr nas costas do Pedro. Se quiseres, sabes, ideias para desenhos, liga-me.
2: Eu quando era miúdo e quando ficava ao sol também a bronzear, tentava pôr assim a mão no peito para ver se ficava marcada, mas nunca consegui.
4: Tinha
2: que ser muito.
3: Já me aconteceu espalhar mal o creme nos ombros e ficar com os dedos marcados.
2: Esse grande objetivo de vida que eu tinha quando era adolescente.
3: E aí a culpa era da tua mãe, não era? Nunca tua. Nunca culpa do Pedro.
2: Nunca minha. Nunca
4: com uma mão marcada no peito. Como se estivesse a cantar o hino. Era tão bom.
2: Era muito bom. Assim acaba lá para sempre, não era? Pelo menos durante o verão. Miles Smith e Niall Horan agora na RFM. Drive safe.

0: É precisamente o nosso conselho, Drive Safe. Como é que está o trânsito, Mariana?
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0: Olha, nem preciso, mas vou trocar só por causa disso.
1: Está lento em Lisboa o trânsito, mas ainda não está complicado. Já algumas paragens no IC19, de Terceira na Amadora, resistência na A5 no estádio e na A2 a fila entre as duas pontes do Feijão. No Porto, mais intenso na VCI, mas ainda sem grande demora. Quanto ao tempo para hoje, continua calor à tarde, mas vai descer a temperatura máxima. Agora aqui esta surpresa é que, olha, que nos apanhou, pronto.
0: Então,
1: temos um aumento temporário de nubosidade no interior à tarde. Há mesmo possibilidade hoje à tarde, então, no interior de trovoada e aguaceiros dispersos, não por esta ordem.
2: Mas em Terceira também?
1: Não, no interior.
2: Ah. Eu gostava muito de ir a Terceira um dia.
0: É perto.
2: Eu gostava de ir.
0: Então,
2: se quiserem ir comigo lá um dia.
0: Claro que sim, claro que
2: pronto,
0: sim.
2: Obrigado.
0: É Terceira e Corroios, com a pipoca mais doce.
2: Exato.
0: Agora vamos às notícias na RFM. Bom dia.
3: Olá, bom dia. Eu sou a Beatriz Lopes. Mortes associadas às ondas de calor estão abaixo do previsto. A Diretora-Geral da Saúde revela que as duas ondas de calor registadas entre junho e julho provocaram 123 mortes em excesso, um número abaixo do previsto. Em entrevista à Renascença e Jornal Público, Rita Sá Machado alerta, no entanto, que podem surgir novas vagas de calor até outubro. Os alunos do ensino privado ainda não deverão ter manuais escolares gratuitos no próximo ano letivo. O Governo prometeu alargar a medida, mas o Ministério da Educação continua sem avançar uma data. O Secretário de Estado das Comunidades apela aos portugueses que pretendam ajudar a Venezuela para que façam donativos apenas através da Caritas e da Oicos, as duas organizações apoiadas pelo Estado. O mais recente balanço dos sismos aponta para mais de 3.800 mortos, entre eles 102 portugueses ou luso-descendentes. Donald Trump garante que o Irão o contactou para tentar chegar a um acordo. As declarações surgem depois de novos ataques norte-americanos que, de acordo com Teherão, provocaram pelo menos 3 mortos.
0: Obrigado, Beatriz. Atualizamos as notícias às 8. Agora, na RFM, temos que barulho é este?
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0: Oh, Luís, podes parar de puxar a barba ao estagiário?
2: Pá, isto é uma coisa entre nós. Desculpa, pá, eu acho isso uma falta de respeito, estares a contar as coisas que se passam em off.
1: Ou é uma falta de respeito puxares a barba ao estagiário?
2: Pá, não é. Isto é uma brincadeira nossa.
0: É que é todos vocês, os dias.
2: É que vocês não percebem que a dor, às vezes mais vale, passamos por dor nesta fase.
0: É uma brincadeira. É uma brincadeira até chegar aos tribunais um dia. Até lá é uma brincadeira.
1: Não, ele diz para o psicólogo, não é? Estás a traumatizar o miúdo.
0: Enfim, olha, temos aqui.
2: Tu estás bem? Estás a ver?
1: Olha, nem te olhou nos olhos, coitadinho. Todo encolhido com o rabo entre
0: Rafa,
1: as pernas.
0: Se precisas de ajuda, pisca os olhos, Rafa. Está bem. Olha, agora vamos então ao que barulho é este, que já está a valer 11.120 euros. O número de telefone é o 213814540. 213814540. Só tens de adivinhar que barulho é este. E ligar, e nós atendemos a tua chamada, que vamos atender hoje a...
1: Segunda.
0: A segunda chamada. Boa sorte para ti que estás a ligar e para o Rafa, coitado, que está aqui a sofrer.
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0: Ed Sheeran na RFM. E agora vamos jogar ao Que Barulho É Este?
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0: A valer já 11.120 euros. E ao telefone, ela nem acreditou que era ela que estava a jogar. Graça Santos de Coimbra. Olá, Graça, bom dia.
2: Olá, bom dia.
0: Bom, bom dia, Graça.
3: Estou nervosa, Graça. Calma, Graça. Não é o fim do mundo, Graça. Se perder também.
2: Não,
3: Graça.
2: De todo. Ah, com certeza.
3: Boa, Graça. Bro.
0: Mas estás confiante, Graça?
2: Mais ou menos.
0: Mais ou menos, não é? Este barulho é difícil, por isso é que já chegou aos 11.120 euros, não é?
2: Sim, muito pequenino.
3: Pois é.
0: Pois é,
2: pequenino. É muito pequenino.
0: Mas okay, tu já fizeste este barulho, talvez. Vamos tentar, é isso, Graça. Então vá, para 11.120 euros. Que barulho é este? O que é que pareceu?
2: Abrir uma caixa de ovos.
0: Abrir uma caixa de ovos. A palavra abrir deu-nos aqui um... Não foi? Acelerou-nos o ritmo cardíaco. A palavra abrir. Agora, será que é uma caixa de ovos? Os ovos é que estão estragados, Graça.
3: Oh, Graça, mas foste a que estiveste mais perto até hoje, acho eu.
0: Mais ou menos.
4: Sei, mas era o verbo, era o verbo. Olha, no início era o verbo.
0: Graça, beijinhos.
2: Okay. É um bom começo, obrigada, gostei de ouvir.
3: Beijinhos.
0: 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Já ficaram aqui muitas pistas hoje, boa sorte. Agora é o Fernando Daniel e casa.

0: Fernando Daniel e Casa, faltam agora 17 minutos para as 8 da manhã. 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Hoje, logo depois das 8, é o último episódio da nossa radionovela Cataplana de Paixão. E estamos todos aqui um bocadinho a chorar no estúdio.
1: O Sérgio chorou literalmente.
0: O Sérgio, nosso sonoplasta, é verdade. O homem que mais vezes ouviu os episódios de Cataplana de Paixão deixou cair uma lagrimazinha. Já falamos com ele também a seguir.
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0: Bruno Ribeiro e a Saloia. Bom dia, estás com o Café da Manhã da RFM. O único sítio onde podes ouvir em direto, em exclusivo, Cataplana de Paixão. Sim, porque depois há em podcast e podes ouvir em todo lado, na verdade. Mas a primeira vez é sempre no Café da Manhã da RFM. E hoje vai ser o último episódio desta, desta primeira temporada de Cataplana de Paixão. 60 episódios. Um trabalho que nos orgulha a todos, que envolveu grandes atores e nós também, Pedro Fernandes, Breno Alvim e Luís Pinheiro. Mas foi um privilégio trabalhar com aquela malta. Não, cheia de Globos de Ouro e mais não sei o quê.
1: Sim, e também é um privilégio para eles.
0: Se calhar menos.
2: Se calhar menos.
1: Também temos de, não é?
2: Mas foi uma experiência muito gira. Nós no início estávamos bastante tímidos. Ontem a nossa produção até comentava que sentiu a nossa evolução.
0: Ah, portanto, sim, nós de agora daqui para a Broadway.
1: Atores do método, não é? Atores do método.
2: Mas foi uma equipa incrível.
1: Estes meses.
0: Agora, se o método é duvidoso, talvez seja.
2: Claro. O texto incrível, para ter de elogiar os guionistas e lá os nomes todos.
0: Parabéns ao Henrique Dias, à Patrícia Castanheira e ao Rui Neto, os guionistas, pronto, que trabalharam muito, muito arduamente para que os textos tivessem graça em todas as frases. Que isso é que foi mais difícil. Cada frase tinha uma piada. Ah, e isso dava-nos um gozo enorme de gravar e não desmanchar a rir, também foi um desafio
2: depois
0: para nós.
2: Tínhamos que rir em miúdo, tínhamos de tapar a boca e afastarmos o microfone muitas vezes para não estragar as gravações.
1: E um abraço também para o Arthur.
0: O Arthur Guimarães, o nosso mestre e diretor musical. O Marco Barbosa, que foi o nosso fólio durante os primeiros 6 episódios, também um abraço para ele. E depois há a nossa prata da casa, o nosso Sérgio Montinho, que fez a pós-produção áudio toda e que está aqui em estúdio connosco. Grande Sérgio Montinho. Eu costumo dizer que o Sérgio Montinho é o nosso décimo elemento. Deixa-me ver se contei bem. 1, 2, 3, 4, 5, 6, 7, 8, Arthur 9, 10. É, o Sérgio Montinho é o nosso décimo elemento de Cataplana
1: e
0: de Paixão.
1: E o Rui também ajudou bastante.
0: E o nosso Rui Fernandes,
1: Rui
0: claro.
1: Fernandes,
0: o nosso técnico de som, que também nos ajudou imenso nas gravações.
2: Mas nós gravávamos, pronto, o episódio já está escrito, nós gravamos com os atores e depois então a sonoplastia faz milagres e tu ouviste mais os episódios do que nós.
3: Bem, bom dia antes de mais. Digamos que eu cada episódio deve ter ouvido pelo menos aí umas 7, 8 vezes.
2: Sabe cor,
0: não? Ok, e não foste depois ouvir no podcast para contar em views
3: e
0: também?
3: Depois no podcast.
0: Ah,
3: sim.
0: Bom.
3: E no YouTube. E na emissão.
2: Exatamente, mas nós trouxemos para aqui o Serginho, porque ele ontem estava a dizer: acabei a edição, está tudo feito, até me caiu uma lagriminha.
0: Oh, Sérgio Montinho.
3: É verdade. Quando estava a ouvir a despedida do último episódio, ali na fase do genérico final, ainda verti aqui uma lagrimita. Ah, porque foi muita dedicação, foram muitas horas dedicadas a este projeto, foi muito divertido fazer isto. Foi...
0: É que este homem ainda ia trabalhar para casa, atenção. Ah, ele trabalhava aqui e depois para casa continuava a edição.
2: Nós já brincávamos, não víamos por aqui, não é? Olá, Sérgio.
0: Sim, mas a partir do momento em que tu estás a divertir, também conta como trabalho? Não sei.
1: E para quem não sabe,
0: Sérgio... cala-te boca. Cala-te boca.
1: Para quem não sabe, o Serginho tem uma banda de tributo aos Foo Fighters e agora.
0: Que vai tocar amanhã no Alive. São eles, os Foo Fighters não podem vir, vão ser eles a tocar.
1: A pergunta que eu te quero fazer, Sérgio, é: o que é que tu preferiste? Preferes tocar com a tua banda de tributo ou
0: não faças o
1: fazer o som aqui da Cataplana de Paixão?
3: Acho que dá para conciliar as duas coisas.
0: Dá,
1: o que é que
0: dá,
1: tu
0: dá,
1: preferes?
3: Dá para conciliar as duas coisas.
0: Não mexas o Sérgio nesse local apertado.
3: É difícil,
0: não
3: é? É difícil. Porque este projeto realmente deu muito, muito gozo fazer. Mesmo muito gozo. Mas também gosto muito de tocar, portanto é um problema.
1: Já verteste lágrimas em palco?
3: Eventualmente.
2: Quando caiu a guitarra no pé, não foi?
1: Aqui é de emoção. Aqui é de emoção, Sérgio.
0: Mas olha, Sérgio, muito obrigado pelo teu trabalho.
3: Obrigado.
0: Realmente acrescentaste muito valor à nossa rádio novela, à Cataplana de Paixão. Olha, e quem sabe não teremos uma segunda série para nos divertirmos tanto ou mais do que esta. E para o Sérgio trabalhar mais horas do que esta também.
3: Sim, é? Trabalhou pouco.
1: Foi uma boca aqui para o nosso diretor.
2: Mas olha, vê se ainda não foste a tempo. Ainda vais a tempo, aliás. Temos grandes atores. Tudo em podcast e também no YouTube. YouTube para veres.
0: Não se lembras dos nomes dos atores,
2: não
0: é, Mariana?
2: Não tinhas dito, estava a fazer sinal para dizeres.
0: Não, podes dizer tu, Mariana Alvim, estão ali. Olha,
2: até Gabriela tu... Barros, o Rui Melo, o Nuno Lopes, a Cici Martim, Cristóvão Campos.
1: Cici Martim?
2: Martins. Pronto, Luís, mais...
1: Não, é Martim.
0: Deve fechar, sim. É para ouvir o último episódio e logo a seguir às notícias. E por volta das 8h10 aqui no Café da Manhã da RFM. Agora Maroon 5 e Animals.

0: 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Já a seguir as notícias e logo depois o último episódio da rádio novela Cataplana de Paixão. A não perder mesmo.
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3: Vamos lá então saber como é que está o trânsito pertinho das 8, Mariana.
4: 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Há problemas na A4 em direção ao Porto. Acidente em Baltar. Outro antes de Valongo. Ambos com demora. De resto, já alguma lentidão na VCI, assim como também em Lisboa. As paragens habituais no IC19 desde a Terceira. Mas A2 desde a segunda ponta do Feijó à fila com uma avaria em resolução no final do tabuleiro. Boa viagem com a RFM. O tempo para hoje está quentinho, mas descem as temperaturas, as máximas. Agora, o que é que há aqui de novidade? Hoje à tarde, no interior, há a possibilidade de aguaceiros dispersos com trovoada.
3: Obrigado, Mariana. As notícias já a seguir na RFM.

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3: Olá, bom dia, eu sou a Beatriz Lopes. Mortes associadas às ondas de calor estão abaixo do previsto. A Diretora-Geral da Saúde revela que as duas ondas de calor registadas entre junho e julho provocaram 123 mortes em excesso, um número abaixo do previsto pelo Instituto de Saúde Ricardo Jorge. Em entrevista à Renascença e Jornal Público, Rita Sá Machado alerta, no entanto, que podem surgir novas vagas de calor até outubro e, por isso, as recomendações da DGS vão continuar ativas.
4: As recomendações da Direção-Geral da Saúde são recomendações que vão estar ativas no âmbito deste plano, que é um plano que nós pensamos, e que aqui é uma previsão, que pelo menos até outubro esteja implementadas essas recomendações.
3: Os alertas da Direção-Geral da Saúde. E o último mês de junho foi o mais quente registado na Europa Ocidental. Os dados do Programa Europeu Copérnicos mostram que a temperatura média foi quase 3 graus superior ao normal. A Câmara de Almada admite que as próximas duas semanas ainda podem ser complicadas para o abastecimento de água. Em declarações à RTP, a autarca Inês de Medeiros justificou as falhas com ligações clandestinas e o aumento do consumo. A autarquia decretou situação de alerta e cortou o abastecimento de água em algumas zonas entre as 10 da noite e as 6 da manhã. A TAP vai retomar a partir de segunda-feira os voos de e para a Venezuela. O anúncio foi feito pelo Secretário de Estado das Comunidades Portuguesas. A operação será feita através do aeroporto de Valência, já que o aeroporto de Caracas continua encerrado devido aos danos provocados pelos sismos. O exército iraniano anuncia ter lançado drones contra bases militares norte-americanas no Bahrein, Kuwait e Qatar. É uma resposta aos novos bombardeamentos dos Estados Unidos durante a madrugada. Teherão garante que atingiu instalações militares usadas pelas forças norte-americanas. Entretanto, Washington garante que a operação contra o Irão já terminou. O Parlamento Europeu aprovou novas regras para reforçar os direitos dos passageiros nos voos. As medidas incluem indenizações mais rápidas por atrasos, lugares gratuitos para crianças junto dos acompanhantes e bilhetes com bagagem de mão incluída no preço. As novas regras deverão começar a ser aplicadas no próximo ano.
5: Obrigado, Beatriz. Esta e outras notícias atualizadas às 8h30 aqui na RFM. Agora passam 3 minutos das 8. 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

0: And I wanna talk about.
1: Então diz.
2: Yes.
1: Então diz que não viste. Yes. Ela tem uma coisa para falar e depois não diz.
3: Não, mas ela agora quer ouvir.
1: Ah, é isso. Agora calou-se para ouvir Cataplana de Paixão, o último episódio de Cataplana de Paixão, a tua radionovela que conta a história de Ribeira da Voia, uma pacata vila pescatória que esteve para ser arrasada para construir o maior minigolfo do mundo, mas tal parece que não aconteceu, não é? E de repente a praia dos pobres uniu-se com a praia dos ricos e acabaram todos em harmonia. Pelo menos é o que parece.
3: Esperemos que sim, hoje é o último episódio, vamos ver como é que acaba.
1: Vamos ouvir?
2: Vamos ouvir.
1: Vamos ouvir.
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0: Ribeira da Boia. Outrora um paraíso onde ricos e pobres se agrediam e iam para a cama a seguir. É agora uma aldeia sem divisões. Mas na praia, algumas tensões ainda são evidentes. O influencer tenta justificar-se.
1: Sorry, mas é que uma criança de rua é um content super autêntico e instagramável, percebes isso ou não? É tipo, hashtag blessed, hashtag gratidão, hashtag ranhoso.
2: Hashtag o carago, é instagramável, é? Então instagrama-me lá isto, oh cão.
0: Joca puxa a mão atrás e...
2: Em nome da Bonanda, invoco o poder do chapadão.
1: Fogo! Hashtag ingratidão, pá, fogo!
0: Num toldo ao lado, Rosa e Torranhoca comem um magno de torresmos

0: enquanto recordam as 1200 vezes que toca o de boca.
1: Não, esses tempos já lá vão, Rosa. Eu juro-te que nunca mais volto a beber, a não ser que me apeteça.
2: Então, e tu já ultrapassaste o trauma de ver o teu pai com uma camisola de alças com folhos?
1: Já. E foi graças à terapia. Com anotações com o meu psicólogo Corsários, fez-me perceber que camisolas de alças também não é assim tão mal.
0: Ao lado, Lourenço Arpão de Almeida, agora pobre, faz uma raspadinha no tampo de uma geleira do Leroy Merlin.
3: Se ganhares, já sei em que negócio vou investir. Vou criar o primeiro bingo nudista do mundo.
0: A ideia é tão estúpida que uma gaivota que ia a passar e ouviu suicida-se com sushi marado. Mais abaixo, junto à água, Benedita conversa com Nuno Ranhoca.
4: Sabes, Nuno, estive a pensar e acho que devíamos criar uma ONG para ajudar as pessoas que não podem ter filhos a adotar caixilhos.
5: Oh, a sério, menina Benedita? Era capaz de fazer isso por mim e pelos milhares de caixilhos órfãos deste país?
4: Era, Nuno, porque
5: caixilhos é vida.
0: Entretanto, Joca vê algo no mar e alerta todos.
4: Parece uma sardinha pré-obesa ou será uma sereia?
0: Será que Carla Filipa voltou? Ou será mesmo uma sardinha que ficou pré-obesa por abusar do pão branco? As respostas, depois de um curto intervalo, para eu urinar. Já está, obrigado. Onde é que nós íamos? Ah, sim. Voltamos à praia, onde Joca viu algo na água. E todos os protagonistas desta radionovela tentam adivinhar o que é.
1: Será a Lenca a fazer snorkeling?
2: Ah, será o Bruno de Carvalho a fazer nudismo?
4: Ei, ô Bonanda, se não é a Carla Filipa, é uma sereia com umas mamas linda, ainda maiores. Olha, olhando para aquilo, parece a Sofia Vergara com guelras.
6: Ah, é a Sofia Vergara!
0: Bonanda dá o último chapadão a Joca.
6: Fica a sereia, Joca Filipe. Levas um chapadão que morres de fome no ar.
4: Ei, ó Bonanda, vou levar na tromba até o fim.
1: Não, puto, eu conheço a minha gorda, hein? Aquilo não era a Carla Filipe. Devia ser um espadar transgênero, juro.
0: Tal como apareceu, o que quer que fosse, desaparece sem deixar rasto. Tal como a Leonor Poeiras. Mas nisto, o mar volta a agitar-se e a figura misteriosa revela-se. É Carla Filipa.

0: Carla Filipe!
1: Estou aqui! Estou-me a passar! Gorda, é você!
0: Ai, sim, sou eu, tontinho! Só que eu pus uns implantes mamários para conseguir quebrar as ondas com o Mar do Norte!
2: Piás, oh bonanda, eu não te disse!
3: Ai, disseste?
4: Agora é que é a última chapada.
3: Filipe, não preciso ter razões para estar chapadões, ouviste?
2: Ah, sempre mais chapadões que me convidem para a próxima temporada!
1: Gorda, desculpe não ter reconhecido logo. É que isto de ser pobre deixa-me super baralhado, juro. A menina voltou para sempre. A sua ligação com o mar terminou.
0: Não, não. Mas vamos ter uma relação assim à distância, como a Maria Cerqueira Gomes e o Toureiro.
1: Por mim é na boa, gorda. Eu, desde que sou pobre, compreendo muito melhor essas cenas modernas, tipo poliamor, comer em ardósias.
0: Pobre?
1: Sim. A minha família perdeu tudo. A mansão, as empresas, o lugar de estacionamento no Chiado, até a garrafa de gin no praia no parque.
0: Ai, bom, mas isto não interessa para nada, tantinho. O importante é conseguires satisfazer-me na cama.
5: O verdadeiro amor é grátis. O resto é IVA.
0: Ai, tão bonito, Lourdes. Eu já tinha saudades dessas frases parvas à Abel Xavier.
4: Será que Joca ainda vai levar mais chapadões? Será que o Bruno de Carvalho faz mesmo nudismo? Todas as respostas já a seguir, na última cena desta radionovela. 8 da noite em Ribeira da Boia, 7 horas nos Açores. O sol desce sobre a praia como um paraquedista com excesso de peso. Numa toalha com a cara do Marco Paulo, Rosa e Torranhoca veem o pôr do sol abraçados.
1: Olha para isto, Rosa. Ainda há um ano era só discussões e hoje vemos o pôr do sol abraçados. E a fazer fosquices debaixo da roupa.
6: Ai, eu estou tão feliz, estou. Eu sinto-me um Luís Osório. Apetece-me não ter critério e dizer bem toda a gente.
1: Meu postal do dia.
4: Ao lado, Nuno e Benedita comem empanados de mãos dadas como aqueles casalinhos irritantes.
7: O fim do dia na praia é lindo, menina Benedita. Mas nada bate ver o pôr do sol através de um caixilho com vida duplo de controle solar.
8: Ai, Nuno! Lembra-te de me dizeres isso na cama. Caixilhos é pica.
4: Mais à frente, a seguir ao segundo montinho de beatas, Joca ensina a Lourenço truques para sobreviver como pobre.
2: Então, para te darem moedas, fazes assim. Deixas escorrer a ranhoca. Não muito, senão eles fogem. Fazes cara de quem sofre muito, tipo deputada do Libre, e dizes: ajude-me, dona Catarina Furtado. Ou experimenta.
9: Ok, vamos lá, então ouça, Catarina, a menina tem de me ajudar. Eu gostaria, quer dar um chalo?
2: Tá bom.
4: Junto à água, Verónica e Orlando, de calças arregaçadas pelos tornozelos, riem e dão pontapés nas ondas, como nos anúncios a pensos higiênicos.
6: Ouça, tive outra ideia para o restaurante, Orlando. Festas temáticas inspiradas em cirurgias de famosos.
9: É, parece um bocado estúpido.
6: Ok.
4: E cá atrás, sentados em duas cadeiras de praia do continente, estão Vonanda e Sampaio Rodapé, que afinal não morreu, mas continua carregadinho de tosse.
10: Meu querido filho, tu estás bem?
11: Estou, mamã. É só o fumo da sua ganza.
10: Ainda bem que não morreste, filho. Como anunciaste no episódio 58.
11: Não, os médicos precipitaram-se, mamã. Afinal, o que viram na ressonância magnética não eram carraças nos pulmões, eram nóduas de choco.
10: Eu fiquei tão feliz. A única chatice é que já tinha mandado fazer uma medalhinha com a tua cara. Olha, agora a ver se a consigo vender na Vintage.
4: Mais ao lado, num balde com água salgada, a sapateira Lourdes lê o último livro de Raul Minha Alma, intitulado
5: Se me amas, não me deixes áudios.
4: E ao fundo, Vítor Rodolfo aponta os binóculos a uma camon sueca que troca de fato de banho como se estivesse em casa.
12: Mas quais binóculos, pá? Quais binóculos? Isto são óculos de realidade virtual para ver a série das patrocínios.
4: Pois, pois. E por fim, dentro de água e abraçados, estão os dois que esta história sempre quis juntar. Carla Filipa e Gui.
1: Juro, gorda, isto é um absurdo. Eu acho que desde o dia em que me deram o meu primeiro Porsche, eu nunca fui tão feliz. Isto é ridículo, juro.
0: Ai, não há ninguém como tu, Gui. Tirando o Zé Fidalgo com o nariz antigo, não há ninguém como tu.
1: Eu posso dizer-lhe uma coisa, Carla Filipa?
0: Ai, mas põe uma toalha por cima.
1: Não é nada disso, gorda. Eu queria lhe pedir se podia cantar Carolina de Landes como quando a conheci.
0: Claro que sim, doidinho. A tua testa na minha testa, o meu nariz no teu nariz, a tua boca na minha guelra.
1: Ai, gorda, dê-me cá um linguadão.
4: E assim termina a nossa história de ricos e pobres, humanos e sereias, caixilhos e minigolf. O sol cai sobre a Ribeira da Boia e despede-se para sempre da grandiosa radionovela.

0: Cata Planet Paixão. 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
1: Obrigado, obrigado. Muito obrigado a todos mesmo pelo vosso apoio, pelo vosso carinho. Obrigado a todos. Beijinhos, beijinhos. Obrigado.
2: Cá está, Cataplana de Paixão chega ao fim, uma ideia original de Rui Melo, Pedro Fernandes e Henrique Dias, escrita por Henrique Dias, Patrícia Castanheira e Rui Neto, com Artur Guimarães na direção musical, o Marco Barbosa, que foi o nosso foley nos primeiros 6 episódios, pós-produção áudio de Sérgio Montinho, som de Rui Fernandes, e muito obrigado a todos os que acompanharam esta história, que agora está disponível também em podcast e no YouTube, para verem as macacadas todas que nós andamos a fazer.
3: Também fiquei um bocadinho emocionado agora.
2: É verdade, deu para emocionar um bocadinho, mas ora, se, talvez voltemos ainda à Ribeira da Boia, mas com outro enredo. Quem sabe? Isso também, isso. E medo também.
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0: Elisa e o Tiago Nogueira, como é fraco o coração. A Elisa que vai estar connosco no que grandioso espetáculo este da RFM, dia 17 de outubro, no Porto, na Super Boca Arena. Os bilhetes já estão à venda.
1: Bem lembrado.
0: É verdade. São agora 8 horas e 22 minutos. 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Já a seguir vem Ariana Grande e Justin Bieber, Stuck With You, e logo depois as notícias na RFM.
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0: Só grandes músicas na tua RFM. Boa quinta-feira, o trânsito às 8h30. Como é que anda, Mariana?
1: 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Mais acumulado na VCI no Porto, paragens de Bom Joia à A3 e do final da A1 ao Norte Franco. Já fila também na A3, ultrapassar Águas Santas. Em Lisboa, além das demoras habituais, atenção que há uma avaria no eixo Norte-Sul, em Camarate, sentido Sul-Norte, ocupa a via direita. Não tem fila neste momento, mas vai com calma. Passa um de cada vez. 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Hoje continuamos com calor, mas 10 a temperatura máxima. E apesar disto tudo, hoje estão previstos aguaceiros dispersos, até com possibilidade de trovoada no interior do país durante a tarde.
0: Obrigado, Mariana. Agora as notícias na RFM.
2: Olá, eu sou a Beatriz Lopes. Universidade de Lisboa avança com mais 1000 camas para estudantes. A Universidade de Lisboa vai disponibilizar mais 1.018 camas em residências universitárias no próximo ano letivo. O anúncio é feito pela própria Universidade em comunicado. Com este reforço, a Universidade de Lisboa passa a contar com 1.506 camas para ajudar a responder à falta de alojamento estudantil, um investimento superior a 80 milhões de euros. A Direção-Geral da Saúde revela que as duas ondas de calor registadas entre junho e julho provocaram 123 mortes em excesso, um número abaixo do previsto. A DGS alerta, no entanto, que podem surgir novas vagas de calor até outubro. Dois jovens de 16 e 20 anos morreram na sequência de um despiste em São Mamé de Infesta, no concelho de Matosinhos. O carro caiu de um viaduto durante a madrugada. Há ainda registro de dois feridos que foram transportados para o hospital. Donald Trump garante que o Irão contactou os Estados Unidos para tentar chegar a um novo acordo. As declarações surgem depois de mais uma noite de ataques entre os dois países.
0: Obrigado, Beatriz. Até daqui a meia hora para atualizarmos todas as notícias. 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Ora, já a seguir, não sei se vocês compram coisas em segunda mão. Costumam comprar? Tenho aqui uma pechincha para vocês. Dá-vos com tudo.
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0: The Script e Break Even. Faltam agora 19 minutos para as 9. Bom dia com o teu café da manhã. É quinta-feira. Ora, vamos lá saber, vocês são adeptos de comprar coisas em segunda mão?
1: Epa, claramente, não é? Economizar tudo, dar uma
0: economia
1: nova
0: circular,
1: vida,
0: não é?
1: Exatamente,
0: economia
1: dar uma nova vida às peças.
0: Pois. Agora, e se se tratarem de implantes mamários?
1: Claro, dar uma nova vida às mamas.
0: Estou a ouvir-te que... Estou a ouvir-te que eu disse, Luís Vieira. Implantes mamários estão à venda em segunda mão, ou seja, foram retirados de mulheres. E estão à venda para outras mulheres que as quiserem agarrar.
2: E em vez de milhares de euros são 300 euros, não é?
0: Sim, sim. Em vez de 1.500 euros são 380 euros. Isto são de mulheres russas que estão a vender os seus implantes mamários usados online porque dizem que já não precisavam deles. Outras que, pronto, querem recuperar parte do dinheiro investido.
1: E não é tão bom sair da Rússia agora e vir para outro país, por exemplo, pois, ver outras coisas?
0: E se calhar para ajudar a reconstruir a vida fora da Rússia, porque estão a fugir de lá, olha, têm que vender as... Os implantes mamários.
2: Porque as próteses, que impressão. Faz-me essa confusão esta notícia. Esta tendência.
0: Portanto,
2: um perigo. Então uma senhora põe um implante na mamoca e depois vai vender a outra.
0: Mas aquilo, atenção, aquilo é bem lavado.
1: Não, bem lavado.
0: Aquilo lava-se bem.
2: Mas já não tens a garantia que está bem esterilizado. Acho tudo.
1: Não, ferves, a 90 graus.
0: Ferves.
1: Claro.
2: Vocês estão a adorar porque estamos a falar de maminhas. É só isso.
1: Não. Não, olha, eu sou adepto da economia circular, sempre fui. Para tudo. Para tudo.
2: Mas agora, são circulares.
1: Se estivéssemos a falar de outra coisa qualquer para o homem, eu era também a favor.
0: Ai, sim.
2: Um bocado esquisito, mas está bem.
0: Também
1: para dar uma nova vida.
0: Tá, mas realmente, e eu penso nestas senhoras. Puseram aquilo, não é? Agora tiraram. Aquilo fica como estava antes.
2: Pois.
0: Ou tem que pôr outros.
2: Eu imagino
0: ou puseram
2: uma passa.
0: Outros.
2: Eu imagino uma passa.
0: Eia,
2: não
0: pois é?
2: É. Porque esticaram a pele e depois.
0: Eia.
2: Aquilo fica.
0: Não, quer dizer, tem que fazer outra operação plástica, não é?
2: Mas é mais caro.
1: Sim, mas aí não lhes compensa.
2: Não, eu acho que não compensa.
1: Sim, mas eu acho que se calhar já não querem, já não me sinto bem com isto. Pode ser uma opção só das pessoas, tipo, já não me sinto bem a ver-me assim.
2: Sim,
1: se calhar
2: quero
1: só tirar.
2: Tem amigas que se arrependeram.
0: Mas põem outras sempre a seguir, não é?
1: Não, podem não pôr, então, podem só. Já não me apetece, já não me sinto bem assim, pois. Já não me vejo, já não me revejo.
2: Está bem, mas a questão do Pedro é essa: tiveste umas mamocas, de repente tiras o implante, como é que fica, que acontece
0: às
2: a pele?
0: Atenção, podem ser senhoras que querem pôr uns maiores. Também há esse o caso.
2: Ok, podem trocar e vendem as anteriores.
0: Pois, há vários casos. Aqui a questão é: comprar ou não comprar maminhas usadas?
2: Não.
1: Resta-nos perguntar às nossas ouvintes ou ouvintes se realmente já compraram e podem falar um bocadinho da experiência, não é?
2: Bem, deve haver imenso.
0: Exato, há imensa gente agora a mandar mensagens, certeza. Mas olha, os especialistas deixam um aviso que reutilizar estes implantes mamários é uma péssima ideia.
2: Olha.
0: Péssima ideia. A não ser para o carnaval, para atirar.
2: Olha,
0: tipo balões de água.
2: Olha, uma bola anti-stress.
0: Ah, bola.
2: Squish, squish.
0: Olha, a mim por acaso tira-me bastante o stress. Se calhar vou comprar dois ou três.
2: Claro.
0: Pode ser? Vou comprar dois ou três.
2: Por 300 e tal euros, acho que arranjas umas bolinhas mais baratas.
0: Ah, mas é diferente, Mariana. Estas são russas.

0: Edge of Desire, as grandes músicas da tua RFM. E já a seguir, Fábio Porchat, o homem da Porta dos Fundos, no Café da Manhã da RFM. Fica por aí.
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0: Bom dia, estás com o Café da Manhã da RFM e vamos ligar o Porsche GPT com gama elétrica Kia Elétricos Sem Limites, Kia Movement That Inspires.
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0: A inteligência artificial baseada no Fábio Porchá, já deviam saber, é aquele comediante brasileiro que desperta opiniões fortes e geralmente impublicáveis.
2: Tiramos o assunto de hoje deste título, quando fazer mais se torna um fardo, uma reflexão sobre a obsessão por produtividade. Engraçado, eu nunca sofri disto, se calhar nunca fui patroa, não é?
3: Eu também não. E o mundo obriga-nos a sermos produtivos, mesmo quando o nosso modelo de negócio é só publicar fotos de comida no Instagram.
4: Claro.
3: Portanto, se calhar o melhor é chamarmos aqui Porsche GPT para entender esta obsessão moderna. Olá, Porsche GPT!
5: Olá, olá! Como vão?
3: Tudo bem!
5: Vamos falar sobre mais um hábito suicida da sociedade normalizado pelo capitalismo.
0: Vamos a isso, Porsche GPT. Então, por que este surto mundial de produtividade que já ninguém aguenta?
5: Porque antigamente você trabalhava para atender alguma demanda da sociedade. Agora é para dar lucro para acionista. Acionista é um cara que espera faturar uma grana que não é realista nem para os empreendimentos mais lucrativos do mundo, tipo o álbum da Copa. E ele quer que esse lucro seja progressivo, porque senão não atinge a meta de comprar o iate por trimestre. Agora, esse é o papel do trabalhador. Garantir que os super ricos ganhem o campeonato de ostentação na Costa Amalfitana.
0: Nunca visitei, tenho pena.
2: Ora vai, e o que é que causou essa mudança?
5: Não sei se já dei essa resposta alguma outra vez, mas foi o capitalismo. Já. Antigamente, os empregos faziam sentido. Você sabia o que você estava produzindo e o que tinha que entregar no fim do processo. Um carro, alguns quilos de batata, um encanamento consertado. Agora os empregos têm nomes tipo gerente de engenharia de dados. E você fica tão excluído do sistema que não sabe direito o que, que tem que entregar. E se alguém diz que você precisa produzir mais, só te resta acreditar. Fora que inventaram o CEO e os outros cargos intermediários entre os verdadeiros donos do negócio e o trabalhador. E esses cargos têm uma característica interessante, que é a seguinte, o cara não trabalha, só cobra trabalho.
3: Quem me dera, pá. Mas por que as coisas chegaram a esse ponto?
5: Eu vou te dar outra resposta inédita. Foi a tecnologia. Antes não dava para levar um processador IBM de 20 metros quadrados para casa. Hoje você tem um aparelhinho que cabe no bolso com mais capacidade de memória e que te dá acesso remoto à bronca do patrão.
0: É uma pena. Até aí os gurus de produtividade, o que é que acha deles, Porsche GPT?
5: São pessoas muito produtivas na produção de conteúdo sobre produtividade. Isso. Já o cara que compra o livro do guru precisa encaixar a leitura no intervalo de tempo em que ele está gerenciando a engenharia de dados dele.
2: Pois, então, e a tal da hustle culture, o trabalho enquanto eles dormem?
5: Se trabalhar enquanto os outros dormem desse certo, qualquer guarda noturno ou padeiro seria rico. Na verdade, o único grupo que dorme direito no capitalismo é o de quem já tem dinheiro, que inclusive está aplicado e cresce enquanto eles dormem.
3: E o que é que a ciência, aliás, diz sobre a produtividade?
5: A ciência diz que o ser humano trabalha bem de 4 a 6 horas por dia e que o descanso não atrapalha a produtividade, sim ajuda no processo. Mas, infelizmente, ninguém contrata cientista para ser CEO.
0: É uma pena. Então, o que é que podemos fazer?
5: Trabalhar menos, com mais foco em menos coisas. Infelizmente, não é possível fazer isso na atual conjuntura, que só pode ser mudada de uma maneira, convocando uma greve com a participação de 6 bilhões de pessoas. Mas está difícil reunir essas pessoas, porque ou elas estão no TikTok ou apostando em bet.
0: Obrigado, Porsche GPT. O Porsche GPT tem, em média, em 2 minutos e meio, mais ou menos a capacidade de foco de um trabalhador médio. Mas fazer cada programa leva semanas, por incrível que pareça. 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
0: Já a seguir as notícias da RFM, faltam 3 minutos para as 9, não te atrases.
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0: Bom dia, estás com a RFM. Vamos espreitar o trânsito às 9 da manhã. Como é que as coisas andam, Mariana?
2: 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Mantém-se a avaria no Oeste-Norte-Sul, em Camarate, corte de via direita no sentido Sul-Norte, mas sem fila neste momento. De resto ainda são as demoras habituais a esta hora em Lisboa, como os dois sentidos na segunda circular para o Campo Grande. No Porto também não está muito difícil já, trânsito na VCI lento de Bonjoia à A3 e de Coimbrões na A1 ao Nó de Francos. Boa viagem com a RFM. 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Desce um bocadinho a temperatura, continua mesmo assim o calor no centro e no sul. No norte, à tarde, no interior, aliás, há a possibilidade de aguaceiros dispersos com trovoada. Hoje à tarde.
0: Ui, não estava à espera desta. Oi. Obrigado, Mariana. As notícias já a seguir.
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25: Olá, eu sou a Beatriz Lopes. Calor extremo provoca milhares de mortes na Alemanha. Em apenas uma semana, o calor extremo provocou mais de 5.500 mortes em excesso na Alemanha. Os dados são do Gabinete Estatístico Alemão. A última semana de junho foi a semana de verão com mais mortes no país em mais de duas décadas. Bem diferente é o cenário em Portugal. A Diretora-Geral da Saúde diz que as mortes associadas às ondas de calor ficaram abaixo do previsto. Em entrevista à Renascença e Jornal Público, Rita Sá Machado revela que entre junho e julho foram registadas 123 mortes em excesso, menos do que previa o Instituto de Saúde Ricardo Jorge. A DGS alerta, no entanto, que podem surgir novas vagas de calor até outubro. A Universidade de Lisboa vai disponibilizar mais cerca de 1.000 camas em residências universitárias no próximo ano letivo. Com este reforço, a Universidade de Lisboa passa a contar com cerca de 1.500 camas para ajudar a responder à falta de alojamento estudantil, um investimento superior a 80 milhões de euros. Depois de um início de ano mais fraco, a Universidade Católica estima que a economia portuguesa tenha voltado a crescer entre abril e junho. De acordo com o Jornal de Negócios, os economistas da Católica apontam para um crescimento de 0,6% no segundo trimestre e, por isso, melhoram a previsão para este ano. Esperam agora que a economia cresça 1,8%. Dois jovens de 16 e 20 anos morreram na sequência de um despiste em São Mamede de Infesta, no concelho de Matosinhos. O carro caiu de um viaduto durante a madrugada. Há ainda registro de dois feridos que foram transportados para o hospital. O Irão ligou e quer um acordo. São palavras de Donald Trump após a segunda madrugada consecutiva de ataques contra alvos militares iranianos.
1: Temos muitas formas de vencer, mas já vencemos militarmente. A eles resta muito pouco e estão desesperados por chegar a um acordo. Aliás, ligaram há pouco tempo. Estão desesperados, querem mesmo um acordo. Mas não sei se são dignos para fazer esse acordo, não sei se o vão honrar. É tudo um pouco louco, para ser sincero, um pouco louco. Estão um pouco fora de controle, mas querem muito chegar a esse acordo.
25: Donald Trump, o Irão, diz que pelo menos 3 pessoas morreram nos bombardeamentos norte-americanos desta madrugada.
0: Obrigado, Beatriz. Atualizamos as notícias às

0: Billie Eilish e TV. Mas agora estamos, mas é na radio, não é?
1: Radio. Oh, Billie, esquece lá a TV.
2: Radio.
0: Bom, toda a gente sabe que o Luís está em construção para o corpo do ano 2036, não é?
2: Não, 2000, este ano ainda.
0: Ah, este ano?
2: Sim, sim.
0: Ah, pelo aspecto, eu achei que ainda ia demorar mais um bocado.
3: Não, isso é o meu, o Luís está quase.
2: Mas não é sobre o meu corpo que eu quero falar.
0: Não, mas é sobre ginásio,
2: porque,
0: não é?
2: Eu acho uma falta de respeito estar a falar sobre um

0: dos melhores corpos de Portugal hoje em dia.
1: Gaba de minhoca, sim, gaba de minhoca.
0: E portanto, ontem fui ao ginásio e quando estava no balneário deparei-me que me tinha esquecido de uma coisa essencial para um treino de cardio, um treino de corrida, que são...
1: Uma toalhinha.
0: As meias.
1: As meias? Foste sem meias?
0: Esqueci-me das meias. E fui à recepção do ginásio perguntar se vendiam meias. E a senhora da recepção disse: epá, não, acho que não, deixa lá ver o que é que se arranja.
1: Às vezes
0: aqui
1: há umas máquinas, não é? Aquelas vending machines. Exatamente. Que também têm meias e toalhas.
0: Não havia. O que é que acontece?
2: Isto dos meias de mocassins?
0: Epá, não tinha.
2: Tinhas
0: não,
2: ontem?
0: Não, estava de Birkenstock depois, a certa altura.
2: Ok.
0: Portanto, não tinha sequer meias que estavam comigo, porque tinha levado chinelos. E então, há um senhor que me diz:
1: não.
0: Olha, eu tenho umas meias. E eu pensei: mas usadas?
1: Pois é isso.
0: E ele disse: não, não, não estão. E depois fomos ao balneário, ele deu umas meias e disse: olha, estão aí, depois devolves-me quando der jeito e não sei o quê. Eu: sim, sim, não te preocupes. E nem vou lavar. Uma piadola.
1: Exato.
0: E ele disse: não, não, pá, não é preciso mesmo. E eu: não, claro que te vou lavar, não sei o quê, não te preocupes. O que acontece? Eu agarro nas meias e as meias estão molhadas.
1: De suor?
0: É pá, não sei. E eu disse assim: olha, mas não.
1: Estás a provocar náuseas aqui no estúdio.
0: E eu disse: não usaste? E ele disse: não, não, não usei. É pá, e depois não tive coragem de dizer assim: então como é que isto está molhado?
1: Mas devias ter tido um homem frontal como tu.
0: É pá, mas não ia dizer isso.
2: Lavou e arrumou no saco antes de secarem completamente?
0: Eu não sei. Mas ele foi super querido, portanto eu não
2: sei. Tu cheiraste as que eu conheço. Tu cheiraste
0: as?
2: E então.
1: Mas encostaste mesmo ao nariz.
0: E cheirava...
1: Bastiu.
2: Mas não lavado.
0: Não, cheirava a chulé. Cheirava a chulé. Só que eu também não queria ir a casa, voltar...
1: Não, não, tu não usaste as meias. Diz-me que não usaste as meias.
0: Então, usei as meias. Portanto, se o meu pé cair, vocês rezem por mim, porque já sabem quem... Primeiro já sabem quem foi o assassino do meu pé. E depois... pronto, não sei o que é que me vai acontecer agora. Gostava de saber o que é que vocês fariam na minha situação.
2: Tem pergunta: o senhor estava de saída? Ou seja, se tu decidisses não usar as meias, ele não saberia? Ou a tua preocupação era: ah, agora é chato, ele emprestou-me e não vou
0: não,
2: usar?
0: Não, o senhor trabalha lá no ginásio.
1: Ok, ele ia ver se tinha usado.
0: O senhor
1: não
0: trabalha mesmo lá no ginásio, portanto era
1: mas porquê é que ele te iria mentir? Também acho estranho.
0: É. Epá, não, a cena é: as meias estavam efetivamente molhadas e com um bocadinho de cheirete.
2: Será que ele se enganou? Se calhar tinha umas lavadas no saco erradas e deu-te sujas.
0: Pois, não sei.
1: Podias ter dito: olha, de certeza que são estas, que estas estão molhadas. Pronto, era assim.
0: Pronto. Agora gostava de saber o que é que vocês fariam. Mas nós ainda tivemos essa discussão.
2: Olha, estou. Ah, eu tenho uma consulta no dentista, esqueci-me. Epá,
0: não ia faltar a um treino só por não ter meias. E por ser nojentinho e não poder usar umas meias recicladas.
2: Nojentinho, está tudo dito.
1: Boa sorte com esse pé de atleta, Luís.

0: Os Expensive Soul e 13 Mulheres. Bom dia, estás com o Café da Manhã da RFM. Ora, e sabes que mais de metade dos portugueses vai de férias para casas alugadas?
1: Pois é, ou de família. E toda a gente sabe que quando se vive numa casa que não é a nossa, há sempre coisas que mudam.
2: Sim, os horários, por exemplo, em férias se calhar jantas quando calha.
0: Não, olha, e não é tão bom. Mas não é só isso. Olha só, o hábito de separar e reciclar. Há muita gente, eu não vou aqui dizer nomes, mas não. Eu conheço alguns, que em casa separa tudo, sem pensar, mas em férias é outra conversa.
1: E porquê que será?
2: Muitas vezes porque não sabem onde é que é o ecoponto.
0: Pois,
2: não é?
0: Isso acontece muito também. E é aí que nasce a desculpa. Ai, não sei como é que é aqui.
1: Pois, essa é? Vai para o desculpão, não vai?
2: Vai, junto com não é a minha casa e aquela, é só por uns dias.
0: Pois, mas a necessidade da separação continua igual em qualquer lado. Portanto, vidro no vidrão, papel no papelão, restos de comida nos biorresíduos, ok?
1: Ora bem, vamos lixar o lixo antes que o futuro se lixe. 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
2: E Portugal agradece todos os dias do ano.
0: É mesmo isso. Olha, daqui a pouco se calhar continuamos a conversa, não é? Porque há aqui gente a opinar sobre meias usadas com a pingar chulé de outra pessoa ou não.
2: Meias alheias.
0: Eu achava que a resposta era muito simples e óbvia, mas parece que para o Luís Pinheiro não é.
2: Mas atenção, é ir ao ginásio, ver que não tem meias, oferecerem-te umas meias alheias e tu utilizares para não saíres do ginásio.
0: As meias usadas a pingar suor.
2: Sem treinar.
0: Não. Arranjas outro treino. Treinas em pino. Em pino o dia todo. É já a seguir o Café da Manhã da RFM, com cheiro a chulé.
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0: Freya Sky e Silent Treatment. Luís, gostavas de bater com as folhas em cima da mesa.
1: Era para assinalar o fecho da música.
0: Pronto,
1: percebes?
0: Tudo bem, tudo bem. É só porque as pessoas não sei se estão a concordar contigo. Luís Pinheiro foi a um ginásio, emprestaram-lhe umas meias usadas a pingar suor e o Luís usou-as. Essa que é essa.
1: Está em desespero?
0: Em desespero.
1: Desespero.
0: Eu preferi não treinar. Vamos ouvir a Ana.
2: Usar meias usadas, ou pelo menos com dúvida se foram usadas, nunca na vida.
0: Nunca na vida. Percebes? Percebes, Luís?
1: Nunca mas olha, na vida.
0: Mas quer também a tua única hipótese de teres um pé de atleta.
3: Sim, literalmente.
0: Literalmente.
1: Boa, olha, boa piada. Foi das melhores dele. Esta foi muito boa. Para quem não percebeu, pé de atleta, atleta, eu ser um atleta, um pé.
0: As pessoas perceberam.
1: É para dar a relação também, não é?
0: Olha, vamos ao trânsito, Maria
3: Nova. Não, não expliques. Será que ele percebeu?
0: Vamos ao trânsito,
3: vamos
0: embora.
3: É isso. Obrigada pelas mensagens. Ainda há demora
0: mais,
3: na VCI. Sim, já lá voltamos. Ainda há demora na VCI no Porto, de Bom Joia à A3 e de Coimbrões na A1 ao Nó de Francos. Filas também na. Fila na A3 a ultrapassar Águas Santas. Em Lisboa também já começa a abrandar. Ainda lento no IC19 desde Queluz. Na A5 no Estado e no Eixo Norte Sul desde Telheiras. Ainda na A2 a fila na primeira ponte do Feijó. 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Quanto ao tempo para hoje? 10 a temperatura máxima. Ainda está muito calor, mesmo assim, Évora e Bragança com 36 graus, 34 para Beja e Porto Alegre, Faro 31, Coimbra e Lisboa 28. Apesar disto tudo, no interior, hoje à tarde, há a possibilidade de aguaceiros dispersos com trovoada.
0: Obrigado, Mariana. As notícias agora.
4: Olá, bom dia. Eu sou a Beatriz Lopes. DGS mantém alerta para o calor até outubro. A Direção-Geral da Saúde avisa que ainda podem surgir novas ondas de calor até outubro e por isso vai manter as recomendações à população. Em entrevista à Renascença e Jornal Público, a Diretora-Geral da Saúde avançou que até agora a mortalidade por calor extremo está abaixo das previsões. É um dos maiores investimentos em residências universitárias. A Universidade de Lisboa vai ter mais de 1000 novas camas para estudantes já no próximo ano letivo. A instituição diz que o objetivo é ajudar a responder à falta de alojamento e aos elevados preços das casas em Lisboa. Portugal e outros 8 países pediram à Comissão Europeia mais tempo para aplicar na totalidade o novo sistema de controle de fronteiras da União Europeia. O objetivo é evitar mais filas e atrasos nos aeroportos durante o verão, enquanto continuam a ser reforçados os meios de controle de passageiros. Os Rolling Stones lançam amanhã um novo álbum e já admitem voltar à estrada. O vocalista Mick Jagger diz que a banda espera anunciar uma nova digressão em breve.
0: Vamos embora, Mick.
3: Está
0: aí um homem novo para as curvas.
3: Sim,
0: pá.
3: É isso mesmo.
1: Se o Rod Stewart consegue, o Mick também, não é?
0: Claro que, maior. Eles agora já andam a tipo a competir uns com os outros, não é? Não, eu é que aguento mais.
1: Aos 100 anos a cantar ainda.
0: Claro. Sabes qual é o segredo? Usar meias usadas de outras pessoas.
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0: Coldplay, Feels Like I'm Falling In Love. São agora 9 horas e 38 minutos. 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
0: Pois é, Luís. O Luís parece que está sozinho nesta luta de usar meias usadas a pingar suor só para cumprir o treino. Não podias ter feito o treino descalço?
2: Não podia. Sabes porquê, Pedro?
0: Porquê?
2: Porque, e tu sabes melhor que ninguém, que treinos de cardio, que era o que eu ia fazer ontem, correr sem meias
0: com bolhas,
2: é talvez bastante pior.
0: Até mas fazias outro treino, fazias treino de força, mudavas
2: o
0: treino.
2: Não podia.
3: Porquê?
2: Não podia por causa do meu corpo. O corpo está habituado a este tipo de treino e eu não vou estar a mudar só porque não posso usar umas meinhas usadas.
0: Ai, o corpo está habituado a este tipo de treino. Vamos a ver se encontramos mais alguém. Eu ia dizer maluco, mas.
3: Desta equipa, da equipa
0: alguém
3: do
0: como tu, pronto. Rui.
4: Luís, como é lógico, foste para aí o quarto ou o quinto dia a quem ele emprestou meias.
2: Ai.
4: Não são as dele, é pior ainda. Quem se esquece, está aqui um par de meias, que é sempre o mesmo.
0: Pois, isto foi alguém do ginásio que emprestou umas meias ao Luís. E realmente isto agora faz sentido. Ele realmente não te mentiu. Ele não usou aquelas meias. Mas já há 5 pessoas no ginásio que tinham usado as meias. Exatamente.
3: Porque as meias estavam molhadas.
2: Eu acho uma grande teoria, ó Rui. Acho mesmo, pá.
0: Como é que se chama esse amigo que
2: não
0: te emprestou as meias?
2: Não, pá, não vou estar a dizer. Okay, não, isso nem pensar, porque isso depois.
3: Não, foi muito simpático emprestar as meias ao Luís.
2: E é um querido, atenção, não posso estar aqui a dizer
0: só
2: nome.
0: Só pode ter mentido.
2: Pá, pode ter mentido.
0: Ou omitido, vá.
2: Não,
0: omitido.
2: Eu devido. Ele é um homem super honesto, super sensato.
0: Será que as meias estavam só juntas de uma toalha molhada?
3: Não.
0: Vamos ouvir a Arlete.
5: Eu logo pegasse numas meias e as sentisse úmidas, eu preferia desistir de fazer o que tinha a fazer.
0: Claro.
3: Estamos todos com
0: ficava
3: Arlete.
0: O treino para outro dia.
2: De cá está, mas aí é que se vê. Quem é que são atletas de alta competição e
3: quem é que
2: dá
3: o último mais riso, não é?
0: Quem é que fica com o corpo do ano e quem não fica, não é?
2: Quer dizer, não queria estar a ser eu a dizer isto.
0: Mas o corpo do ano e sempre a coçar o pé por causa do pé do atleta, não tira assim um bocado a sexiness?
2: Epá, não, acho que não. Porque ninguém te vai olhar. Tu olhas para os pés de alguém.
0: Não, mas tu vais estar sempre dobrado a escarafunchar no pé por causa da comichão.
2: Mas tu, a primeira parte do corpo, olhas para os pés de alguém.
0: Se tu estiveres a coçar, eu vou olhar.
2: Mas imaginando que eu não estou.
0: Mas vais estar.
3: Deixa-me ver que eu toque sempre.
0: Mas vais estar a coçar. Ali a coçar no meio do dedo, no meio dos dedos, a arrancar a pele.
2: Se eu ficar com psoríase.
0: Até ficar com sangue.
2: Se eu ficar com psoríase, vou apresentar a conta ao ginásio.
3: Psoríase não se pega, a pé de atleta pega.
0: Ao ginásio não, ao Orlando.
2: Todas as doenças de pés. Todas as doenças.
3: Psoríase não é uma doença de pés.
0: Não.
3: É que ele nem sabe, por isso é que ele aceitou as meias.
2: Não, há psoríase nos pés. Eu falei, eu tenho uma irmã.
3: Tá, mas não é uma doença contagiosa.
2: Está bem, mas é uma. É. Aí é que te enganas.
0: Psoríase não,
3: não
0: é.
3: Estás a confundir com alguma coisa.
0: Estás a confundir com o pé de atleta. Pronto.
2: Não, há pé de atleta e há outro. E há outra qualquer que não é psoríase, é o quê?
0: Pá, agora não sei do que é que estás a falar.
2: Há outra qualquer.
3: Fungos, outros fungos.
2: Não me lembro do nome.
0: Olha, temos que
2: passemos à frente.
0: Temos que investigar a fungo.
2: Passemos à frente.
0: Ainda estava aqui.
6: Alerta dead joke.
0: Estava aqui para matar-nos saudades.
3: Ana
0: Tércia também enviou uma mensagem sobre o assunto.
7: Tira-me uma dúvida: porquê é que não treinaste sem meias?
0: Pois.
2: Cá está. Ora,
7: e o que é que me faz confusão? Eu preferia treinar sem meias do que estar a vestir, a calçar umas meias que não eram minhas e ainda por cima molhadas.
0: Como é óbvio, Ana Tércia? Foi essa questão que eu já coloquei aqui.
2: Eu acho que te adoro. Não tenho bem.
0: Quem é que não adora,
2: pá,
0: Ana
2: não
0: Tércia,
2: sei o que é que quer dizer mais. Eu adoro Ana Tércia, pá. Sempre adoro. Acho que é das minhas ouvintes preferidas. Epá, é muito sincera, muito honesta, fala sempre neste tom de
0: pragmatismo.
2: Sim, bom, epá, ficar... é quase a dar uma rabocada.
0: Vamos
2: epá,
0: ficar
2: gosto de ti,
0: atentos nos próximos dias para ver se o Luís Pinheiro vem a coçar o pé ou não.
3: Epá. Ele costuma vir pezinho de escala. Agora está com os mocassãs esta semana, mas para a semana volta ao chinelo.
2: Ou se me vai cair o pé. E houve pessoas aqui. Micose.
0: Micose.
3: Ele confunde micose. Com psoríase.
0: Ah, Luís Pinheiro, micose. Tu realmente.
2: E atenção, houve pessoas aqui a perguntar como é que estava o meu outfit hoje. E ninguém falou dos meus mocassins outra vez. Há pessoas que querem ver o meu outfit, Pedro.
0: Olha, põe nas tuas redes sociais também, que as da RFM estão cheias hoje.
2: Pois
0: esquece lá isso. We are young agora.

0: Só grandes músicas na tua RFM e só grandes filmes também com o apoio da RFM. Então não é que está para estrear a Odisseia de Christopher Nolan? Já ouviram falar disto?
1: É depois do sucesso de Oppenheimer que venceu 7 Oscars, não é?
0: Exatamente, a épica viagem de Ulisses no regresso a casa após a Guerra de Troia. Eu quero muito ver isto.
1: Oh, não. E o elenco é incrível. Matt Damon, Tom Holland, Anne Hathaway, Zendaya, Robert Pattinson, Charlize Theron. Muito bom, grandes estrelas.
2: Pá, então. Excelente destaque, Mariana. Parabéns. 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
2: 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Lisboa ou Matosinhos?
0: Somos IMAX? Mesmo. Nós, quando é para oferecer, é assim. Ou é ou não é.
2: Super simples.
0: Super simples para oferecer. Olha, agora ficas com a Matilda e o meu Norte. Bora para o Norte?
2: Bora, Pedro. Bora.
0: Sabem quando é que vamos para o Norte? 17 de Outubro. 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

0: Quinta-feira amanhã a sair com Ed Sheeran. São agora 9 horas e 54 minutos. 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Ora, e saímos com esta a propósito de usar as meias usadas, Luís Pinheiro. A mensagem do Renato.
1: Bom dia. Preferia te levar um tiro no pé do que usar meias molhadas, usadas.
0: Molhadas usadas.
2: Ao lá, o que é, pá. Também deve emagrecer.
0: Um tiro no pé não, depois não treinas e olha, engordas mais.
3: Mas um tiro no pé, pronto, pá, fica à discussão, fica à discussão.
0: Até amanhã.
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7: Olá, eu sou a Beatriz Lopes e estas são as notícias na RFM. Detidos 10 elementos da claque benfiquista No Name Boys. A PSP deteve os 10 adeptos numa operação contra a violência no desporto na área metropolitana de Lisboa. Em causa estão suspeitas de agressões antes de um jogo de futsal entre Sporting e Benfica em fevereiro. A polícia fez 11 buscas domiciliárias e apreendeu material para investigação. Em apenas uma semana, o calor extremo provocou mais de 5.600 mortes em excesso na Alemanha. Há mais de 20 anos que não morriam tantas pessoas numa semana de verão no país. Por cá, a Direção-Geral da Saúde garante que as mortes associadas ao calor estão abaixo do previsto. No entanto, podem surgir novas vagas de calor até outubro. O PSD viabilizou uma proposta do Chega que prevê a instalação de sistemas de videovigilância nos veículos TVDE. A medida pretende reforçar a segurança de motoristas e passageiros. A ministra do Ambiente reúne-se logo à tarde com a autarca de Almada. Em cima da mesa, as falhas no abastecimento de água no concelho.
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9: Quinta-feira, que é como quem diz, véspera de sexta, estás aqui, estás no fim de semana, pensa positivo, se calhar até estás nas férias. Olha, Catarina Figueiredo aproveitou para tirar uns diazinhos de férias, está de volta na segunda-feira. Eu sou o Daniel Fontoura, este é o teu Corta Para. Hoje, convites para o cinema, dinheiro para ganhares no Que Barulho É Este, e já são mais de 11.000€. 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

da Siena Spiral. 10 minutos depois das 10, estás na RFM, estás muito bem. 9 de julho, não sei se sabes, mas hoje é dia das covinhas na cara. Sim, chegou esse dia finalmente. Eu sei que estavas ansioso por isto. É dia daquelas pessoas que têm aquelas covinhas, são muito fofinhas. Portanto, se conheces alguém que tem umas covinhas na cara, seja aí no teu local de trabalho ou na tua vida em geral, manda-lhe uma mensagem só naquela: olá, lembrei-me de ti, hoje é dia das covinhas na cara. Só não faças isso é se for ex-namorado ou ex-namorada ou ex-mulher. Isso é um bocado estranho, está bem? Mantém só a cena ali nos amigos e colegas de trabalho. Não sejas creepy, ok? Pronto, combinado. Agora na RFM, o chamado Cala-te e Dança, Walk the Moon, na Rádio das Grandes Músicas.

Grandes músicas na RFM nesta quinta-feira, 9 de julho, um dia que vai ficar para a história, um dia triste, o dia em que foi para o ar o último episódio de Cataplanet.

E pronto, agora podes é ouvir tudo enfiada. 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E Catarina Figueiredo conseguiu cumprir o seu sonho no Rock in Rio Lisboa quando cantou com... Cantou com a Cici Martins. Se quiseres, eu vou partilhar isto nos stories, porque é um momento épico neste dia de último episódio dessa grande radionovela da RFM. Passa em rfm.pt se quiseres saber tudo. E olha, chuva de amor para todo o elenco de Cataplana de Paixão. À calema agora?

28 minutos já depois das 10. Aproveita bem esta quinta-feira. Acabei de saber esta notícia, fiquei triste. Vais perceber porquê. Porque saiu a notícia que diz que Bonnie Tyler faleceu. Sim, morreu Bonnie Tyler. E tu perguntas, mas quem? Pá, a senhora cantava muito e grandes clássicos.

músicas épicas. Certeza que já alguma vez ouviste isto na vida, já cantaste.

A Bonnie Tyler era a maior e eu posso dizer que tive o privilégio de fazer a primeira parte de um dos concertos de Bonnie Tyler. Foi para aí em 2013, Multiusos de Guimarães. Foi uma honra e foi espetacular, ela deu um grande concerto. Na altura que a minha banda fiz a primeira parte e, portanto, obrigado à nossa avó, que nós chamávamos lá na banda.

É uma notícia triste desta quinta-feira, que descansa em paz. E foi grande, grande Bonitala. Olha, agora temos estas músicas todas para nós levarmos para a vida e para cantarmos sempre que quisermos. São 10:30 da manhã, aproveita bem esta quinta-feira. Agora, outra grandíssima música, e adoro esta, dos Blink-182, chama-se I Miss You.

0: Grandes músicas na RFM. Aproveita muito bem esta quinta-feira. 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Eu sou o Daniel Fontoura, hoje sozinho aqui no Corta Para, mas sei que estás desse lado. E fica por aí para ouvir Dermot Kennedy, Não Tarda Nada. E beijinhos a quem está de férias, como a Catarina Figueiredo. É aproveitá-las!
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0: cidade.
1: É o Pedro Santos na RFM e para muitas pessoas que ainda não sabem, sim, Pedro Santos é português, nasceu em Portimão.
2: Sim, é do Algarve, sou de... nasci no Hospital de Portimão, por isso.
1: Ok.
2: Sou mesmo aqui, ainda aqui do Sul.
1: Muito bem. E estás desde os 4 anos, não é, em Inglaterra?
2: Sim, desde os 4. Até pode ser dos 5. Mas eu acho que é dos 4. Vim com a minha mãe, o meu pai e a minha irmã. Fomos para Londres. E desde aí eu fiquei lá. Meus pais voltaram. Tinha eu, penso eu, 17 anos, 18 anos.
1: Ah, eles estão cá?
2: Por isso ainda estávamos lá. Eles agora já estão todos em Portugal, menos eu.
1: Percebe-se logo ali o algarvio, não é? Pedro Santos vai estar dia 18 deste mês na praia, na Figueira da Foz, e tem um convite para te fazer.
3: Meus amigos que estão a ouvir agora mesmo, não sei porque é que vocês ainda não compraram os bilhetes para a Figueira da Foz, dia 18 de julho. Eu vou estar lá, o Pedro Santos. Os Napa vão estar lá. E o incrível Luís Capaldi também vai estar lá. Tanta gente para cantar para vocês e vocês não querem dançar com gente. Compre os bilhetes e depois podemos todos dar abraços e vamos lá dançar juntos.
1: Vai ser uma grande festa. Olha que os bilhetes estão quase, quase a esgotar.

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25: Olá, eu sou a Beatriz Lopes e estas são as notícias na RFM. Morreu a cantora britânica Bonnie Tyler, tinha 75 anos. A informação é confirmada pela família através de um comunicado citado pela BBC. Bonnie Tyler morreu ontem à noite no Hospital de Faro, onde estava internada desde maio, após uma cirurgia de urgência a uma perfuração no intestino. O calor está a aumentar a procura do INEM. Só na primeira semana de julho, o Instituto diz ter recebido mais de 5.200 chamadas por dia, mais 7% do que no mesmo período do ano passado. As restrições ao consumo de água em Almada parecem estar longe de ser cumpridas, apesar da proibição da autarquia. No que diz respeito, por exemplo, à lavagem de carros, várias lavagens automáticas continuavam a funcionar esta manhã. A Câmara apela à população para reduzir o consumo de água enquanto durar a situação de alerta. Lei das burcas, o Parlamento vota hoje na especialidade a proposta que proíbe a ocultação do rosto em espaços públicos por razões de segurança. O Chega diz ter chegado a acordo com o PSD para viabilizar a medida.
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0: 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E se estás de férias com a Catarina Figueiredo, aproveita. Aproveita bem. Não tens a desculpa para não votar na nossa Insta Battle. E daqui a pouco já vais saber quais as músicas que estão hoje frente a frente. Posso dizer-te que são músicas portuguesas e é uma batalha épica. Eu sou o Daniel Fontoura, deixa de ficar na Rádio das Grandes Músicas e se estás a trabalhar, muita força, espero que tenhas ar-condicionado. Aqui está um bocadinho de Somber. Pá, desculpa, eu sei, esta piada foi demasiado, eu sei. Não merecias uma coisa dessas. Mas eu não me controlei. Sim, o Somber está aqui com o Homewrecker na RFM.

É uma grande música do Luís Capaldi. Se calhar mais uma que vais ouvir dia 18 de julho na Figueira da Foz. 9 minutos já depois das 11. Vamos lá tratar desta situação. It's a battle. Fight. A Catarina Figueiredo está de férias nestes dois dias, mas deixou aqui músicas escolhidas para serem defendidas na Insta Battle. Hoje temos uma batalha épica porque ela não sabe, pois não, que eu te conhecia de fora para dentro, é com carne. Ela não sabe se vais votar nela. Ela não sabe, pois não, que eu não recebi convite para. Catarina escolheu Ela Não Sabe, Pois Não, da Bárbara Tinoco. Mas será que é esta música que queres ouvir no final do programa? Ou preferes? Por mais que possa parecer, eu nunca vou pertencer àquela cidade. Os Napa, que também vão estar no dia 18 de julho na Figueira da Foz, na Praia do Relógio, a abrir para Luís Capaldi. Preferes o deslocado ou a música da Bárbara Tinoco?

neste momento está tudo bastante empatado nas stories do Instagram da RFM. Pá, 51 para a Bárbara Tinoco, 49 para o Snapa, mas isto vai ficar renhido. Vota. Stories do Instagram da RFM, és tu que escolhes a música que toca aqui na RFM. Esta escolhi eu, se não te importas, é Margarida.

0: 17 minutos depois das 11, e nesta altura do verão, nunca te esqueças do melhor juramento.
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0: Este ouvinte é o maior. Aproveita muito bem esta quinta-feira com a RFM. Não sei se já ouviste falar da nova tendência. Anda por aí, na Europa, e no site da RFM descobres coisas surpreendentes. Anel de divórcio. Já tínhamos festas de casamento, festas de divórcio, mas agora há anel de divórcio. É uma tendência que está a dar uma nova vida às alianças de casamento. Portanto, separas-te, o que é que fazes à aliança? Vais vender? Boa opção. Mas agora as pessoas estão a transformar as alianças de casamento num anel de divórcio para simbolizar a independência. É, representa mais do que o fim do casamento. É um símbolo de superação, de recuperação da autoestima, independência financeira, muitas vezes. Portanto, pegas nesse anel, há pessoas que transformam o anel e aproveitam os brilhantes, os diamantes e não sei o quê, e o ouro, e fazem uma nova aliança. Há pessoas que compram efetivamente uma aliança nova para simbolizar o divórcio, ok? E a pergunta que toda a gente faz neste momento é: sim, mas onde é que usas esse anel? Então, se é um anel do divórcio, usas onde? No dedo do meio, que é para ter todo o simbolismo.
2: Corta para com Catarina Figueiredo e Daniel Fontoura.
0: E não estou a brincar, é mesmo verdade. 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

0: volta.
1: Diogo Pissarra na RFM, hoje à noite vai estar em Mafra, se puderes aproveita, e se puderes neste momento parar um bocadinho, ouvir com atenção este barulho. Ui? Este, ouviste? Pensar um bocadinho, ah, o que é que isto pode ser? Passar no site da RFM e perceber o que é que não é. Daqui a pouco vamos jogar ao Que Barulho É Este da RFM, em jogo mais de 11 mil euros. Vais poder ganhar, não tarda nada.

0: E ainda bem que estás a ouvir a RFM neste momento. 11h32, altura certa para...
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0: Vamos jogar ao que barulho é este da RFM. 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Ouves o barulho e depois ligas para o número que eu vou dizer. 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

0: Será que vai ser desta? Será que vamos dar dinheiro?
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0: Este prémio está a ficar espetacular. 11.240 euros. Idalina, preparada para ganhar este dinheirinho todo?
2: Estou preparada para pensar o que é agora. Ganhar, vamos ver.
0: Pelo menos já conseguiste a chamada.
2: Exato.
0: Depois de tantas vezes a tentar.
2: Tantas vezes a ligar.
0: Não é? Finalmente o teu dia. Idalina, tens estado também atenta aos palpites que têm saído?
2: Mais ou menos.
0: Ok. Mas eu acredito, eu estou com fé. Não sei porquê, eu acho que o prémio vai mais para Torres Vedras. Idalina, ouvidinhos atentos. Que barulho é este na RFM? Qual é o teu palpite?
2: Epá, isso é tão rápido. Vocês estão a dar um bocadinho de tempo.
0: Mas diz lá o que é que achas.
2: Olha, eu te diria que era um corta-unhas, a cortar uma unha, sei lá.
0: Ok. Ok. É um excelente palpite, é um barulho rápido, uma coisa rápida que se faz.
2: Foi tomar banho.
0: Sim. Será que é um corta-unhas a cortar uma unha? Falaste com alguém para saber se também pensam o mesmo ou é um palpite só teu? Uma coisa
2: não,
0: só
2: não,
0: tua?
2: Não, estou sozinho neste momento aqui a trabalhar.
0: Muito bem. É uma coisa só tua.
2: Só minha.
0: Portanto, também não divides o prémio com ninguém.
2: Não, não, não.
0: Mas olha, e dali?
2: Ora bem.
0: Não há nada para dividir, infelizmente.
2: Não faz mal.
0: Ainda bem este palpite certo. Mas obrigado por teres jogado. Pelo menos...
2: Ai, obrigada, eu tenho um bom dia. Obrigado. Obrigada.
0: Pelo menos já foi o teu dia, já sabes que é possível e o prémio agora vai aumentar. No mundo ideal com a Inês e com o Rodrigo, vais poder ganhar dinheirinho. 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

0: são as juras da Mariana Pereira. E quem mais jura, mais mente. Nunca te esqueças disso, está bem? Pronto, fica só aqui a dica. 8 minutos para o meio-dia. 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Daqui a pouco há convites para o cinema e há também Beatriz Lopes com as tuas notícias. Boa quinta-feira.
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1: Olá, eu sou a Beatriz Lopes. Parlamento dá mais um passo para aprovar a polémica lei das burcas. PSD, Chega, Iniciativa Liberal e CDS aprovaram na especialidade a proposta que proíbe a ocultação do rosto em espaços públicos por razões de segurança. O diploma, conhecido como Lei das Burcas, teve os votos contra dos partidos de esquerda e segue agora para a votação final no Parlamento. José Luís Carneiro acusa a Ministra do Ambiente de mentir sobre as falhas no abastecimento de água em Almada. O líder do PS diz que é falso que a autarquia não se tenha candidatado a verbas do PTRR para melhorar a rede. O Ministro da Educação não tem condições de continuar no governo se as notas dos exames nacionais não forem divulgadas a 17 de julho. É o que considera Eduardo Pacheco em declarações à Renascença. O social-democrata diz que um atraso deixaria Fernando Alexandre sem margem política. O Irão acusa os Estados Unidos de terem cometido um crime de guerra flagrante em causa ataques a duas pontes ferroviárias no leste do país. Washington confirma uma nova ofensiva, mas não fez qualquer referência às pontes.
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3: 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Eu sou o Daniel Fontoura, este é o teu Corta Para e daqui a pouco, comprometido, há convites para o cinema. Uma grande estreia, um grande filme, A Odisseia. Prepara-te. Vai, olha, vai rolar bilhete já a seguir para Lisboa e para o Porto. Para já, Post Malone.

10 minutos depois do meio-dia, aproveita muito bem esta quinta-feira com a RFM e aproveitas agora para ganhar bilhetes para o cinema. E porquê? 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

Grandes músicas na RFM. Nuno Ribeiro, rapaz que já esteve no RFM Somni juntamente com o Cura. E sim, amanhã. Amanhã é dia de RFM Somni. 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Case. 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E se ainda estás naquela, ah, vou ou não vou, ainda há alguns bilhetes disponíveis, compra já o teu, vamos fazer a festa, é sempre espetacular, na Praia do Relógio, Figueira da Foz, o tempo vai estar bom, a RFM também vai estar por lá e queremos ver-te no RFM Somni Intermarché. 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

0: 25 minutos depois do meio-dia. It's a battle! Fight! Vamos lá a uma atualização de resultados na Insta Battle de hoje. Duas músicas, uma contra a outra, no Instagram da RFM. Hoje tudo bastante renhido. Isto porque Bárbara Tinoco tem sempre muitos fãs a votar. Ela não sabe, pois não, que eu te conhecia de fora para cá. Catarina Figueiredo escolheu esta. Toda a gente, ela não sabe, pois não, que eu não recebi convite para o teu casamento. Mas tu pensaste se enviavas ou não. Mas será que é esta que queres ouvir daqui a pouco na RFM? Ou preferes...
1: Por mais que possa parecer, eu nunca vou pertencer àquela cidade. Mar de gente.
0: O deslocado dos Napa, que é a minha escolha. Eu gostava de ganhar hoje. Tudo muito renhido. 51% para a Bárbara Tinoco, 49% para o Genapa. Tudo depende de ti neste momento. Passa nas stories do Instagram da RFM. Últimos minutos para votar na Insta Battle. E a mais votada vai tocar daqui a nada. Por agora, quem toca são os 4 e meia e Luís Trigacheiro. Grande música, chama-se Quem Me Vê.

0: Grandes músicas na RFM São Pedro, Dança Lenta com Buy Europa. 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Daqui a pouco vamos então à música vencedora da Insta Battle de hoje. Continua tudo muito renhido, ainda podes votar nas stories do Instagram da tua rádio. E tenha uma ótima quinta. E obrigado. Obrigado por votares sempre na nossa Insta Battle.
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Vai devagarinho, vai devagar. 16 minutos para a 1 da tarde. Vamos lá a isto. It's the battle. Fight. Resultados da Insta Battle. Hoje, muito renhido. Tudo bastante complicado. Bárbara Tinoco frente aos Napa. Vamos ter que fechar as votações. Ai. Ela não sabe, pois não, que eu te conheci. Esta não foi a mais votada. 47% dos votos. A música escolhida por Catarina Figueiredo. Esteve bastante renhido ao longo de toda a manhã, mas tu votaste muito, muito, muito agora na reta final. E com 53% dos votos, a música que queres mesmo ouvir, tu é que escolheste. E é uma grande música. Deslocado, Napa na RFM.

0: Imagine Dragons na RFM, dizem eles, it's time. Sim, como diz a Mariah, it's time. Mas calma, ainda temos tempo, isso é só para o Natal, quando ficar fresquinho. Aproveita muito bem esta quinta-feira. Eu sou o Daniel Fontoura. Catarina Figueiredo ainda a aproveitar umas férias. Volta na segunda. Eu volto amanhã às 10. Dia de RFM Somni, primeiro dia. E vamos estar também na Praia do Relógio e na Figueira da Foz. Se fores até lá no fim de semana, pode ser que nos encontremos. Daqui a pouco ficas num mundo ideal com a Inês Andrade e com o Rodrigo Gomes. E eles vão ter mais dinheirinho para te dar no Que Barulho É Este. Aproveita bem esta quinta-feira. Há notícias também, não tarda nada.
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20: Olá, sou Ana Paula Santos, notícias na RFM. Relação confirma preventiva para agentes da PSP suspeitos de tortura em esquadras de Lisboa. Em causa, 7 agentes da PSP, 6 da Esquadra do Rato, 1 do Bairro Alto, ficam em prisão preventiva porque os juízes do Tribunal de Relação de Lisboa consideram que há fortes indícios da prática dos crimes e risco de continuação da atividade criminosa. O Parlamento dá mais um passo para aprovar a polémica Lei das Burcas. PSD, Chega, Iniciativa Liberal e CDS aprovaram na especialidade a proposta que proíba a ocultação do rosto em espaços públicos por razões de segurança. Os partidos de esquerda votaram contra. O secretário-geral do PS acusa o primeiro-ministro de insensibilidade atroz por ainda não ter deixado uma mensagem de tranquilidade às famílias afetadas pelos problemas com os exames nacionais. Em declarações em Lisboa, José Luís Carneiro sublinha que a situação afeta milhares de alunos. Vladimir Putin não pretende negociar um acordo de paz com a Ucrânia. Estará a preparar uma intensificação da ofensiva. Informação avançada pela agência Reuters.
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24: Estás com a RFM neste Mundo Ideal, Inês Andrade e Rodrigo Gomes. Começamos e já a pensar no fim de semana, ou então nas tuas férias, pois bem. Daqui a bocadinho, não sei se tens filhos, se tens, será que os enganas constantemente? É que eu, sim, já te conto tudo, é daqui a pouco.

0: Estás com a RFM neste Mundo Ideal, Inês Andrade e Rodrigo Gomes, e é bom saber que estás por aí. Estamos contigo todos os dias da 1 às 4. Tens filhos? Não tens? Tens sobrinhos? Toda a gente conhece crianças. Ali por volta dos 3, 6 anos dá para inventar algumas mentiras porque eles não levam a mal. Ora bem, o que é que acontece? Eu inventei uma mentira aos meus filhos e agora não sei como voltar para trás. Porque eu gosto muito que eles ouçam as músicas dos crescidos no carro. Não entram cá pandas e coisas no meu carro. No carro, eu é que escolho, e eles às tantas já gostam das músicas dos adultos. Só que entretanto, eles são tão curiosos, começaram a perguntar o que é que as letras diziam. Só que eles têm uma mãe que, não percebe nada de inglês.
1: Bola! E a cuspindo o café agora.
0: Sacana.
1: Eles a perguntarem do que é que quer dizer uma música em inglês.
0: Eles querem a tradução. E eu pensei assim, bem, não vou dar uma de main fail, porque até eles aprenderem inglês, eu tenho tempo de aprender inglês, recentemente. E portanto, vou inventar. E então, eles dizem, então, o que é que ela agora está a cantar? O que é que ela está a dizer? E eu disse, os meninos têm de se portar todos bem, para as mães do mundo terem calma. Então, agora os meus filhos acham que todas as músicas são sobre os pais e os filhos em circunstâncias de comportamento.
1: E eles nem estranham, porque na verdade essa é a vida deles.
0: Exato.
1: Inês, um aplauso. Porque
0: um
1: assim,
0: aplauso, não sei.
1: Aquilo que tu não sabes falar inglês, ganhas em criatividade.
0: É, não é?
1: Isso foi a melhor tradução de sempre. Todas as crianças do mundo, todas as letras de músicas do mundo para os filhos da Inês são a falar de crianças a portarem-se bem.
0: Exato.
1: E eles, pá, uau, deve ser mesmo importante.
0: E não se portam bem?
1: Muito bem, são
0: já viste?
1: Duas crianças impecáveis.
0: Não sei se isto vai criar algum trauma.
1: Vão ter um desgosto quando começarem a perceber inglês. Mas está tudo bem.
0: Inês Andrade e Rodrigo Gomes, este é o Mundo Ideal.
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0: Estás com a RFM neste Mundo Ideal, Inês Andrade e Rodrigo Gomes. Neste momento, 13 e 15, não te atrases.
1: O que eu já me ri.
0: Ai, ai, ai, ai. Eu até estou nervosa. Porquê é que tu te riste?
1: A Inês há pouco estava a dizer que os filhos perguntam-lhe o que é que determinadas músicas querem dizer. A Inês não sabe inglês. Então inventa.
0: Exato.
1: E diz, ah, as crianças têm que se portar bem. E diz que a letra é sobre isso.
0: Mas... Ei, criançazinha, porta-te bem para receberes presente, criancinha. É assim que eu canto.
1: Incrível. No entanto, a Inês estava aqui a contar-me. E por isso eu tivemos que falar sobre isto no ar.
0: Eu estou nervosa.
1: Que a Inês sabe traduzir a música do Stevie Wonder.
0: Aham.
1: E então canta aos filhos a música do Stevie Wonder. E eu achei a maior fofura.
0: Então é assim, eles perguntam.

0: E depois a Carminho perguntou assim: então, mas ele não pode ligar em videochamada? Também é uma chamada. Ele pode, pode.
1: Pode, só que temos aqui duas questões. Primeiro, quando esta música foi feita, não havia videochamadas. E depois é o Stevie Wonder. Pronto.
0: Disparado.
1: É o que é.
0: Tá, eu não consigo ver os outros, mas os outros podem vê-lo.
1: Pronto, eu se calhar entusiasmei-me demais com este momento, porque pronto, Stevie Wonder é o meu ídolo, é o meu artista preferido de sempre.
0: É verdade, sim, senhora.
1: E saber que a única música que a Inês traduz para os filhos é esta, porque percebe o que o Stevie está
0: então
1: a dizer,
0: é?
1: Para mim é tudo.
0: E até percebeu um bocadinho no início.
1: Eu apenas liguei.
0: Ana. Não vai ir para o club, não vai para a
1: discoteca. O quê?
0: Não
1: é?
0: Primeira primavera, foi o que ele disse, não é?
1: Primeiro dia de primavera.
0: Como um dia normal.
1: Sim, boa.
0: Não sei esta parte. Bem, se calhar tem que. Opa, isto é muito ridículo. Os meus pais pagaram malas no Britânico. Cancel. Eu não ia.
1: Ele está a dizer que lhe está a ligar, não é porque está a chover em abril, não é porque as flores desabrocharam. Apenas
0: as flores. As flores azuis, que ele diz flower bloom, não diz?
1: Flower bloom, desabrochar. Ah. Este caso é muito mais grave do que o que eu estava. É que isto, a realidade ultrapassa sempre. Flowers bloom, é o desabrochar das flores.
0: Mas ele diz rápido, parece blue.
1: Diz muito rápido.
0: Não é? É. Desculpa, deixa que me dá razão. Inês Andrade e Rodrigo Gomes, este é o mundo ideal. E no mundo ideal toda a gente sabe falar todas as línguas. Com licença, vou para dentro.

0: inspirada a cantar uma das músicas mais bonitas do mundo, Sorri, sou rei. É aquela música que deixa qualquer um super bem disposto. Bem disposto. Olha, agora começou a tocar aqui uma música. Eu hoje não estou nada bem. Ora bem, eu estou bem, é para te dar. 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E temos aqui muito dinheiro em jogo. São 11.360 euros, podem ser teus já daqui a pouco.
1: É uma incrível maquia.
0: Então não é?
1: E é sempre bom quando termos a oportunidade de dizer a palavra maquia.
0: É, gostaste?
1: Não se diz muitas vezes, pois,
0: pois
1: não.
0: É incrível. Muito Queres incrível. Dizer mais uma vez?
1: Maquia.
0: Sempre a aprender.
1: Temos aqui uma incrível maquia.
0: Aproveita, estás no Mundo Ideal. Jogamos ao Que Barulho é Este na RFM já daqui a pouco. Rodrigo Gomes e Inês Andrade contigo até às 4 da tarde.

0: Estás com a RFM neste Mundo Ideal. Inês Andrade, Rodrigo Gomes, vamos lá jogar ao Que Barulho é Este na RFM com 121 no coração do bairro para melhor o aconselhar. Temos aqui muito dinheiro para ti, muito dinheiro. São 11.360 euros. Imagina a tua felicidade a ficares de férias com este dinheiro todo.
1: Olha.
0: Desculpem.
1: Tive agora um vislumbre. Meu, com 11.360 euros na mão e de férias.
0: Hã? Ias valendo?
1: Se para estourar.
0: Estouravas de uma vez?
1: Mas não vale a pena sonhar porque o dinheiro não é para mim.
0: Pois não, nós não podemos jogar, infelizmente.
1: Ouve o barulho com atenção e depois eu digo-te o número de telefone para onde deves ligar.
0: Aqui vai. Que barulho é este? Na RFM.
1: 213814540. Liga já.
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0: Vasco com a RFM, tem uma ótima quinta-feira. Inês Andrade e o Rodrigo Gomes. Nós prometemos, nós queremos muito dar estes 11.360 euros. Vamos jogar.
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3: Ao telefone temos o José Silva, a quem a Inês chamou José Cid, porque não percebeu o nome.
0: Isso é mentira.
3: Ah, isso é, José, é verdade ou é mentira?
0: Oh, Zé, tá errado.
4: É verdade.
3: Nós temos que atender a chamada antes de pôr no ar. A Inês perguntou como é que chama-se. E o José, José Silva. E Inês, José Cid? Bom, não estamos cá para isto.
0: Ai,
3: José, vais ouvir o barulho e depois tens 15 segundos para jogar. Em jogo estão 11.360 euros.
0: Aqui vai José Cid, estou a brincar. José Silva, que barulho é este? Né, RFM? E agora é contigo.
4: Fechar um leque.
0: Fechar um leque. Por acaso, nesta altura, eu penso, porquê é que eu não compro um leque?
3: A vida é assim, pois olha, é? Fecha-se um leque, liga-se uma ventoinha.
0: Não é?
4: Hoje, onde eu estou, está nevoeiro, mas está bastante umedado.
0: Estás em que zona da Madeira?
4: O pé do canto do 1 de maio, Pelas Ferreiras. Não sei se está
3: bem. Pois claro, por isso é que está, por isso é que está nevoeiro.
0: Ai, não é? Hoje é Cid,
4: não é?
0: José Cid.
4: Não deu sorte a troca de nomes.
0: Um grande beijinho para a Madeira, para toda a ilha e também as Ilhas Irmãs, obviamente.
4: Para
0: continuamos
4: também
0: juntos com as tuas grandes músicas. Agora uma das tuas favoritas, Inês Andrade e Rodrigo Gomes. Até às 4.

0: RFM neste Mundo Ideal, Inês Andrade e Rodrigo Gomes. Temos aqui bilhetes para um dos filmes mais aguardados de sempre.
1: Depois de 7 Oscars por Oppenheimer, incluindo melhor filme e melhor realização, Christopher Nolan, o gênio do cinema, regressa com o projeto mais ambicioso da carreira.
0: Ui.
1: A Odisseia.
0: 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E portanto só tens também de dizer se em Lisboa ou em Matosinhos. Esta estreia acontece quarta-feira às 11 da noite, portanto boa sorte.
1: Eu quero muito ver este filme, está recheado de grandes atores. Tem o Matt Damon, tem o Robert Pattinson, tem a Charlize Theron, tem a Anne Hathaway, tem o meu man crush, que é o John Bernthal. Enfim.
0: Não estava à espera dessa informação. Gostei de saber. Continuem por aí com as grandes músicas da RFM. Não tarda nada, tens as notícias e logo depois 10 músicas seguidas.
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25: Olá, sou Ana Paula Santos, notícias na RFM. JJ tem acordo com a Federação Portuguesa de Futebol. Vai ser apresentado amanhã à tarde. Jorge Jesus vai ser apresentado esta sexta-feira à tarde como selecionador nacional de futebol. Jesus foi até há pouco tempo treinador dos sauditas do Al Nassr, onde joga Cristiano Ronaldo, onde jogam Cristiano Ronaldo e João Félix. De acordo com a SIC, Jesus assina um contrato com a Federação Portuguesa de Futebol até 2030. A onda de calor da última semana provocou mais 445 mortes do que seria esperado para esta época do ano. Números atualizados do sistema de informação dos certificados de óbito mostram que Portugal está há 7 dias com mortalidade em excesso. O Tribunal da Relação de Lisboa confirmou a prisão preventiva para 7 agentes da PSP suspeitos de tortura nas esquadras do Rato e do Bairro Alto em Lisboa. Os juízes consideram que há fortes indícios da prática dos crimes.
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0: Estás a ouvir a tua RFM, Inês Andrade e Rodrigo. Vamos até às 4 da tarde e eu estou cheia de medo do throwback de hoje. É a nossa viagem no tempo.
1: Já sabes que damos sempre um saltinho ao passado por volta desta hora. Hoje não vamos falar de uma música antiga,
0: não. Tu és perigoso.
1: Nem de um anúncio antigo, não. Nem num desenho animado antigo, não.
0: Tu és chafado.
1: Vai ser um vídeo e nem está com medo.
0: Ai.
1: Mas vai ser giro.
0: Eu não sei se estou aqui no próximo momento. Aviso já. 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

0: precisavas para ter uma ótima quinta-feira. Estás no Mundo Ideal, Rodrigo Gomes e Inês Andrade. A tua RFM sempre a surpreender-te. Este momento que segue é do mais surpreendente que pode haver. Estou aqui a elevar a fasquia. Temos o throwback, é a nossa viagem no tempo. Hoje, autoria de Rodrigo Gomes. Vamos embora.
1: Viemos parar aos anos 2000 e...
0: E 10.
1: 10, para aí. Isto é um vídeo viral, eu não sei exatamente quando é que este vídeo apareceu, mas o desafio do throwback de hoje é muito engraçado. Vais ouvir um som do vídeo, este som é viral, andou a circular por todo lado, WhatsApps, YouTubes, TikTok.

0: vais ouvir o som e vais ter que dizer que animal é que está retratado. Que animais, porque na verdade é mais do que um.
1: Que situação.
0: Que animais é que estão retratados neste vídeo, ok? É o 962-007-888. Estás pronto? Então vá.
1: Tu também já estás com o WhatsApp na tua mão, na tua posse, e o som é este. Quais são os animais que estão a produzi-los?
0: Esta gargalhada está a ser produzida pela Inês Andrade. Em
1: Sim,
0: cima
1: claro,
0: do som.
1: Claro.
0: Que não respeita nada nem ninguém. Desculpa. Os animais merecem respeito.
1: Então vá, vou pôr outra vez. Agora é
0: este. Já estamos a receber respostas certas no WhatsApp.
1: É assim, nós sabemos que temos um burro que ouve a RFM neste momento. Coitado do burro, deve estar todo baralhado, não é?
0: Como assim, um burro?
1: Não viste o story da Joana Cruz? O burro a ouvir a RFM?
0: Ah, oh, sim.
1: Viste, não viste? Então, o que é que tem um pai a dizer?
0: Opa, só respostas certas no WhatsApp da RFM.
1: Então, e agora isto vais ter
0: gente,
1: dizer?
0: Isto é gente com muita cultura.
1: Agora estás numa situação dramática.
0: Porquê? São tartarugas?
1: São tartarugas. A fazer o quê?
0: O amor. É preciso mais tartaruguinhas no mundo.

0: culpa dele.
1: Eu acho que este throwback foi incrível.
0: Não, para mim, isto, o melhor de todos.
1: Isto mostra que o mundo partilha uma cultura. Toda a gente sabia que falávamos das tartaruguinhas.
0: Opa, tão queridas as tartarugas. Um grande beijinho para todas as tartarugas. Porque todos somos um bocadinho tartarugas de vez em quando, não é verdade? Bem, vamos seguir juntos com o Loose Control, que é o que está a acontecer aqui um bocadinho. É o Teddy Swims na RM. Epá, já não sei falar.

0: estás com a RFM neste Mundo Ideal, Inês Andrade e Rodrigo Gomes, sempre contigo na tua vidinha, no teu dia-a-dia.
1: Eu quero dar aqui a minha homenagem às equipas de limpeza das empresas.
0: Então.
1: Nós temos aqui umas senhoras muito queridas.
0: É verdade.
1: Veteranas clássicas, a Dona Polinária.
0: Eu adoro-as.
1: Lourdes, Dona Lourdes, são todas incríveis.
0: Sim.
1: E anda aqui uma rapariga nova, muito mais nova.
0: Uhum.
1: E eu passei agora por ela no corredor. E ela olhou para mim e derreteu-se toda.
0: Ah.
1: Pá, deu-me o maior sorriso. E eu pensei, está tudo bem. E ela virou a cara, apontou para o auricular e disse: ah, estou ao telefone, estou-me a rir.
0: Tu achares que davas a ser grande galã?
1: Não, nunca, não, jamais.
0: Estou
1: jamais, mas achei graça porque eu passei, olhei e digo sempre bom dia.
0: Estava a estar a falar com o namorado.
1: Pá, com certeza.
0: Já viste?
1: Pá, foi hilariante. Porque eu disse bom dia, ela olhou para mim, pá, e ela desfez-se, derreteu-se toda. E
0: claro.
1: Está tudo bem, ela está.
0: Deve ter.
1: Estou ao telefone, estou a rir.
0: Deve ter sido no momento em que ele disse o primeiro amo, estava a olhar para a tua cara. Isto é vida, tem coisas muito engraçadas.
1: Oh, pá, foi o que te faz lembrar também o dia em que eu ia passar à porta de um café.
0: Tens sempre uma história.
1: E um senhor diz-me adeus e eu digo-lhe adeus e olhei melhor, ele estava só a limpar os vidros do café por dentro. Estava assim com a folha de jornal, sabes? Para limpar os vidros.
0: Desculpem, pessoas que não têm ideias para filmes, falem com o Rodrigo Gomes porque a vida dele é um autêntico filme.
1: Yes.
0: Isto é bom demais. Ai, ai.
1: Também aconteceu.
0: Tens mais uma, dá-me lá mais.
1: Vejo
0: uma.
1: Um senhor ao fundo da rua que me acena assim com a cabeça.
0: Sim.
1: E de repente fica atrás de um carro. E eu, mas quem é que será o senhor que eu não vi quem era? E quando ele sai atrás do carro era só um senhor contigo na cabeça. Juro.
0: Eu adoro-te, Rodrigo.
1: Mas já passou.
0: Inês Andrade e Rodrigo Gomes, este é o Mundo Ideal, podes ouvir-nos todos os dias.
1: Olha, ela vai.

0: RFM, só grandes músicas. Inês Andrade e Rodrigo Gomes. Está na hora de juntar a nós o Dudas do Nombre. É o Eduardo Pita Negrão agora na RFM.
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2: Eu resisti aos bichos da seda, eu resisti aos bichos da conta, mas eu agora caí.
0: Então.
2: O meu nome é Eduardo e sou o orgulhoso pai de dois peixes. Então os meus filhos chatearam tanto a família que a minha sogra e o meu cunhado decidiram oferecer-lhes peixes. E quem é que toma conta dos peixes?
3: Tu.
2: É a minha mulher. Sucesso!
4: Bom trabalho.
2: Calma, tomar conta dos peixes é dar-lhes de comer e às vezes trocar a água. No limite, se quiseres muito, podes meter num saquinho e podes levar à rua, para eles deixarem na rua. O que é que aconteceu? Morreu um dos peixes.
0: Ai. Mas faz substituição, não se dá por isso.
2: Infelizmente, morreu de uma forma que era muito difícil de evitar. O meu filho quis mostrar-me o peixe, agarrou num camaroeiro, tirou o peixe do aquário e veio mostrar-me à sala onde eu estava. Como quem diz, olha aqui o peixe. Ele não percebeu o que é que estava a fazer, eu zanguei-me, ele ficou tristíssimo quando percebeu. O que é que resta fazer? Ritos fúnebres do peixe.
0: Fizeste um funeral.
2: Decidiram fazer qualquer coisa para honrar. Um deles sugeriu cozinharmos o peixe, o Kim. Disse, mas porquê é que não comemos? E eu, pá, o gajo é o tamanho do meu mindinho. Não vamos comer. O meu mindinho do pé.
4: Um jaquinzinho.
2: Um jaquinzinho, toma.
0: Ah, meu mindinho.
4: Que aqui ainda para mais anos do seu filho. Jaquinzinho.
2: Mas pronto, fomos à rua, fizemos uma cova no relvado.
4: No relvado público.
2: Relvado público.
4: Isso é crime. Enterrar um animal.
2: Também boa sorte a encontrar o corpo. Foi da pequenino. Vou encontrar uma data de coisas antes, tenho a certeza.
0: Até lá encontrar um cadáver.
2: Não é isso, nós estamos à procura. Ninguém quer saber da Dona Francisca do terceiro andar. Encontrou o peixe. Eu disse, então vá, vamos agora dizer umas palavras de adeus ao peixe. O meu filho mais novo não percebeu o conceito e a palavra que ele, as palavras que ele disse foram patrulha pata. Portanto, não sei. O mais velho disse adeus e pediu para o peixe ser feliz no céu. Que me leva a crer que ele não percebeu o que é que matou o peixe. É não está na água, amor. É o oxigênio.
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0: Podes ouvir em todas as plataformas digitais Dudas no Nombre. Tens todos os episódios e vais gostar muito. Vais também gostar muito de continuar desse lado na tua RFM, só com grandes músicas. Estás connosco, Inês Andrade e Rodrigo Gomes.

0: Sim. RFM, só grandes músicas. Terminaram 10 músicas seguidas, mas não tarda, voltam de novo. 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

0: Ouvimos o Mundo Ideal na tua RFM, Inês Andrade e Rodrigo Gomes. E neste Mundo Ideal não perdíamos grandes lendas como aconteceu hoje.
1: Morreu Bonnie Tyler, grande cantora de grandes êxitos internacionais e que tanta companhia nos fez ao longo de tantos anos. Quem é que resiste a esta? Total Eclipse of the Heart.

0: de amor de tantos casais ao longo de tantas décadas.
1: Adoro estas castanholas.
0: Mas olha, deixa aqui uma obra incrível para nós continuarmos a ouvir.
1: É um vozeirão, é umas músicas que enchem o peito e enchem a alma. E eu diria que a Bonnie Tyler foi a primeira influenciadora, porque ela vive em Portugal para aí desde 1988.
0: Olha, vejo.
1: E agora que os estrangeiros começaram a abrir a pestana para Portugal e vem tudo para cá, esta senhora já tinha percebido que isto era o paraíso há mais de 30 anos.
0: E não comprou nada ao preço dos turistas que entram agora pela primeira vez.
1: Muito à frente.
0: Olha, esta é a minha música favorita. Deixamos aqui esta última homenagem.

0: Mais uma vez vemos aqui o olhar visionário de Bonnie Tyler, porque mais do que nunca este mundo precisa de um herói.
1: É verdade.
0: Descansa em paz.
1: É isso mesmo. E com esta ficamos com esta reflexão de Rodrigo Gomes, uma ótima ponte. Continua também por aí a ouvir os 4 e meia na tua RFM. Tenha uma boa viagem.

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26: Olá, sou Ana Paula Santos. Subiu para 104 o número de portugueses e lusodescendentes mortos nos sismos da Venezuela. O último balanço divulgado pelo Ministério dos Negócios Estrangeiros aponta para 104 mortos, 18 são crianças, ainda estão desaparecidos 57 portugueses e lusodescendentes. Os sismos de 24 de junho provocaram mais de 3.800 mortos e mais de 16.700 feridos. Entretanto, a equipa portuguesa em missão na Venezuela regressa a Portugal esta sexta-feira. Segundo a Autoridade Nacional de Proteção Civil, os 60 elementos da Força Operacional Conjunta serão transportados num avião da Força Aérea. Junho teve duas ondas de calor, foi o quarto junho mais quente dos últimos 95 anos. Segundo o IPMA, o valor médio da temperatura máxima foi de 29,35 graus Celsius, 2,65 acima do normal. A estação de Pinhão registou a temperatura mais alta de junho, no dia 21, assinalou 42,7 graus Celsius de temperatura.
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1: 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Boa quinta-feira, Inês Andrade e Rodrigo Gomes. Meu Deus, daqui a bocadinho temos o nosso exercício de improviso. Junta-te a nós. É mais um Pinto ao Cenário. Eu vou escolher a música mais difícil para o Rodrigo improvisar em cima.
2: Ai, ai, ai.
1: Estás tramado.
2: Sim.

0: Quinta-feira com a RFM, neste Mundo Ideal, Inês Andrade e Rodrigo Gomes. Vamos a mais um Pinta o Cenário. Já sabes como é que isto funciona. É muito simples. Eu dou uma música ao Rodrigo, ou vice-versa. No caso, eu vou dar uma música ao Rodrigo. E ele tem de improvisar, imaginando alguém que está a ouvir essa música. E eu hoje elevei a fasquia. Vai ser bem difícil, meu amigo. Eu não sei se tu vais conseguir ter imaginação para isto. Portanto, aqui vamos ao desafio.
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0: 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Rodrigo Gomes, a música é Jesus Cristo, de Roberto Carlos.
2: Jesus Cristo.
3: Quê?
0: Sim, meu querido.

0: Agora vamos.
1: Olha,
0: safa-te.
1: Quem está a ouvir esta música é o Pedro Lourenço. Um Betinho que já está a chegar aos 40. Portanto, okay, já é quase um tio.
0: Ok.
1: E é um sportinguista ferrenho.
0: Ok.
1: É maluco pelo Sporting. Ele andava triste com a seleção nacional e estava a sentir que a seleção precisava de um selecionador novo, de um novo rumo.
0: Ok.
1: E eis que ontem foi anunciado que Jorge Jesus é o novo selecionador.
0: Gostei! Super, super criativo.
1: Imagina.
0: Super original.
1: Pronto. E o que é que o Pedro Lourenço agora? Ele odeia o Jorge Jesus por causa da passagem do Jorge Jesus pelo Sporting. Ele acredita que o Jorge Jesus fez mal ao Sporting e que deu o campeonato ao Benfica.
0: Ok.
1: E agora, o Pedro Lourenço está no seu carro a ouvir esta música e a sentir que vai ter que fazer as pazes, tal como Cristo vai ter que dar outra face a Jorge Jesus. Vai ter que o abraçar novamente e vai ter que o aceitar enquanto selecionador nacional, porque o Pedro Lourenço, para além de ser um sportinguista ferrenho,
0: o Pedro Lourenço é ótimo,
1: gosta de puxar pela seleção.
0: Ok.
1: E esta música começou a tocar por acaso.
0: Foi o...
1: E ele neste momento está

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Eu até estou sem palavras. Eu achava que te ia entalar e olha, soltaste bem isso. Sem dúvida. Rodrigo Gomes e Inês Andrade, estamos juntos até às 4 da tarde, aqui na tua RFM. Agora com uma grande.

0: FM neste Mundo Ideal, e os homens realmente são seres muito complicados. Ontem eu disse assim: pintei as minhas unhas de leitoso. O meu esposo, o meu companheiro de vida, comigo há mais de 20 anos, disse assim: perdeste a cabeça, isso não é cor nenhuma. E eu: diz que pintaste as unhas de branco, não é leitoso? E eu: não, leitoso e branco é diferente.
1: Leitoso e branco é diferente, mas eu percebo que para um homem, que eu nunca tinha ouvido essa expressão até agora.
0: Leitoso?
1: Leitoso, não.
0: Então, como é que... Imagina, ias pintar as unhas e pintavas as... Querias explicar que querias pintar as unhas da minha cor. Como é que tu explicavas esta cor?
1: Eu diria branco pérola, porque sou uma pessoa de respeito.
0: Não, não. Aí é que estás de engano. Não, não. É que pérola é diferente. Pérola tem brilhante.
1: Eu já percebi.
0: É leitoso.
1: Eu já percebi. Mas para um homem, essa expressão é estranha.
0: É pá, vocês são bada estranhos. Não bebem leite todos os dias?
1: Não.
0: Tu não, mas já bebeste, não é?
1: Bebo bebida vegetal, porque o leite cai-me mal. A verdade é essa.
0: Não estava a esperar.
1: Mas eu percebo os dois lados.
0: Ah pá, desculpa.
1: Porque eu acho que para uma mulher a cor branco leitoso é normalíssima, é uma coisa da vossa gíria, das unhas. Pá, mas nós simplesmente nunca nos deparámos com uma situação em que fomos a um sítio e pedimos para nos pintar de branco leitoso. Eu não tenho memória disso algum dia me ter acontecido.
0: Mas isto não é só em Portugal que se usa o leitoso para uma cor de unhas. Não é só no mundo da estética de país onde se fala inglês. É milky nails.
1: Milky nails.
0: I need a milky nails.
1: Mas milky nails
0: é mais fofo.
1: É mais fofo.
0: Ah, pronto, porque é inglês. Então vou começar a dizer assim: olá, tudo bem? Olha, queria hoje as unhas milky.
1: Então, já não há de faltar muito. As novas gerações já não dizem uma frase sem meter três palavras em inglês.
0: É awkward, não é? Tipo, estar a pedir leitores hoje em dia já é awkward. Awkward. É. Claro, é isso mesmo.
1: Come on. Vamos lá.
0: Ai, que situação dramática.
1: It's like...
0: Inês Andrade e Rodrigo Gomes, este é o Mundo Ideal. Aproveita, estás com as grandes músicas da RFM. Tem uma ótima quinta-feira.

0: Estás com a RFM neste Mundo Ideal, Rodrigo Gomes e Inês Andrade, e entramos aqui no mundo das cores. Há pouco disse que tinha pintado as minhas unhas de branco leitoso. Entretanto, quero-nos aqui imensas mensagens de cores do além. Portanto, ficas a saber este. Castanho múmia.
1: Uau!
0: Castanho múmia. Há quem peça castanho múmia.
1: Isso era uma coisa que eu diria à minha mulher. Se ela me aparecesse com um vestido de castanho a perguntar se eu gostava, isso é que é castanho múmia. Mas a gozar, eu não imaginava que essa cor existia.
0: Vermelho sangue de boi, eu não sei como é que é o sangue de boi.
1: Ah, o vermelho sangue de boi, consigo imaginar.
0: Então, okay.
1: Imagina a cor de um tomate de coração de boi, por exemplo. Assim, aquele vermelho assim.
0: Mais escuro?
1: Mais escuro.
0: Está bem, se calhar está certo. Temos também aqui uma cor para pintar as unhas: verde asa de besouro.
1: Opa!
0: Que é um verde escuro metalizado. Besouro.
1: Verde asa de besouro.
0: Pá. Também há cinzento rato de biblioteca? Estou a gozar, esta é mentira. Mas podia, que é um ratinho mais assiadinho, é um ratinho de biblioteca.
1: Culto.
0: Exato, é um ratinho que tem Euclides, não é? É um ratinho que está abençoado.
1: É aquele cinzento que passa cimento afagado, sabes?
0: Exatamente, olha aí está. Era mesmo assim.
1: Parece que a obra não acabou, mas já está afina.
0: Exatamente, o pelinho até podia ser confundido com o pelo de coelho. Enfim, depois temos verde chá verde. Verde chá verde, é verdade, é a cor matcha. Que é um verde assim mais mate, mais clarinho. E pronto, castanho conhaque. Também não conhecia. Que é um castanho tipo pele. E por fim, temos cinzento sal de gema. Não faço ideia como é que é. Tem texturas de cristais. Cinzento sal de gema.
1: As coisas
0: que nós aprendemos, hein? Só por estar a ouvir a RFM aqui pelas 3 da tarde. O mundo é realmente um sítio fantástico. Continua desse lado, Inês Andrade e Rodrigo Gomes. Agora uma das músicas que eu mais gosto da Weeknd. É assim, bem

0: Estás com a RFM neste Mundo Ideal, Inês Andrade e Rodrigo Gomes. Falta muito pouco para poder jogar connosco ao Stop. Esta é a altura que te podes inscrever no 962-007-888. Hoje é contra mim, portanto, olha, vai com tudo. É super fácil jogar comigo. É o nível mais pequenino.
1: Estou aqui a fazer um Stop bem dificinho.
0: Ai, meu Deus.
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22: À beira-mar, poucas coisas serão tão belas como as mães e os pais que levam os filhos pela areia molhada, que constroem castelos de areia, que carregam bolachas e água fresca. É verdade que muitas famílias se desfazem, que muitas crianças não crescem assim. 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Por vezes basta uma breve pausa para descobrirmos que o amor acontece e permanece.
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0: Estás com a RFM neste Mundo Ideal, Inês Andrade e o Rodrigo Gomes. Nós prometemos que íamos jogar ao stop contra mim, mas a verdade é que estávamos profundamente enganados. Recebemos muitas mensagens. Ontem joguei eu, também, não é? Portanto, hoje quem joga é o Rodrigo.
1: E quem vai jogar contra mim é a Emília, correto?
0: Emília de Lagos. Olá, ei. Emília.
2: Olá, tudo bem?
1: Nomes de pessoas que vão perder ao stop com E. Emília.
0: Rodrigo. Vamos ver. Vamos primeiro ver qual é que é a letra para acalmar os apevidos. E vais acalmar a pevide, sabes porquê? A letra é H. Agora brinca, brinca. Vamos lá começar. Nomes com H, meus amigos. Isto é que vai correr mal. Vai, Emília, és tu. Nomes com H.
2: Hélio.
0: Boa.
1: Heitor.
0: Desportes com H.
2: Desportes com H. Ok.
1: Emília, estás a receber ajuda que eu ouvi aí
0: não
1: alguém
0: interessa.
1: No fundo.
0: Tem ajuda.
1: Quem é que está aí a ajudar? Quem é esse espírito de Santo Laranja?
0: Se tu fosses bom colega, oh, Emília, está tudo bem.
1: Hipismo.
0: Continua. Celebridades com H. Vai.
2: É rica a pessoa.
1: Boa. Eu achei que ia dizer Harry Potter, mas sei o tu é rica a pessoa. Então vou dizer o Hugh Grant.
2: Boa.
0: Marcas
2: boa.
0: Com H. Pensa assim num perfuminho também.
1: Olha aí, nada de dar ajudas.
3: É pisonda.
1: Já basta a ajuda que a Emília tem lá ao lado ao pé dela.
0: Olha agora, eu ajudo quem eu quiser. Eu ajudo as boas pessoas. Não é?
1: Não mandas em mim, eu ajudo quem eu quiser.
0: Então vá, tens que passar.
2: Eu já disse eu disse onda.
1: Ah! Hyundai.
0: Línguas.
2: Eu disse logo,
0: línguas com H.
2: Como?
0: Línguas.
2: Línguas com H.
0: Sim.
2: Húngaro.
1: Pá, Emília. Eu acho que tu vais ter de cantar para mim. Tu não acertaste uma. Mais valia teres passado o telefone. Mais valia teres passado o telefone e a pessoa que está ao teu lado jogava contra mim.
0: Não. Tu não podes dizer que a pessoa não jogou nada quando uma pessoa esteve aqui a dar o litro. Tu és sempre assim. Oh, Emília, desculpa lá, temos que fazer aqui.
1: Mas, Emília, o que é que tu fazes? Tu és carteira? Entregas as mensagens das outras pessoas?
2: É por acaso não sou carteira, mas meu marido até é.
1: Ora,
0: joga lá no Aromilhões, Rodrigo. Onde é que está o senhor carteiro? Podemos falar com ele?
2: Oh, pode, ele por acaso é Hugo. Epá, foi uma ganda gafe que eu não disse Hugo. Disse
0: já vais ter problemas hoje.
1: Olha, um beijinho e um abraço aos dois.
0: Um
1: pá,
0: grande beijinho. Opa, isto foi muito bom.
2: Obrigada, beijinho.
0: Obrigada por ouvirem a RFM. Continua por aí.
2: Beijinho.
0: Agora com uma das músicas que é assim um bel throwback, são os Green Day em RFM.

0: RFM, estamos juntos neste Mundo Ideal. Rodrigo Gomes, Inês Andrade, e atenção que podes ganhar na próxima quarta-feira 23.532 euros. 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
0: Este era o último recado que nós tínhamos antes de te mandares um enorme beijinho, um forte abraço, porque amanhã nós estamos cá, estamos no RFM Somni.
1: Mas vamos entrar em reportagem.
0: Claro.
1: Por isso não vale a pena ficarmos com saudades uns dos outros.
0: Não, nós vamos estar juntos. E portanto, contigo também vamos estar, porque vamos estar ao longo de todo o dia a contar o que se passa na Figueira da Foz.
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27: Olá, sou Ana Paula Santos. Detidos 10 membros dos No Name Boys por suspeita de agressão a um adepto do Sporting em fevereiro. Os incidentes aconteceram perto do pavilhão João Rocha, em dia de derby de futsal, a 19 de fevereiro. Na altura foram detidos 124 adeptos de Sporting e Benfica, libertados no dia seguinte. A investigação prosseguiu, culminou hoje com a detenção de 10 elementos da claque benfiquista. Estão indiciados, entre outros, crimes de tentativa de homicídio. Uma avaria no sistema de deduziamento de produtos químicos estará na origem da libertação de gases tóxicos num armazém de fruta no Bom Barral. Centena e meia de trabalhadores tiveram de ser retirados, 12 foram transportados ao hospital. Subiu para 104 o número de portugueses e lusodescendentes mortos nos sismos da Venezuela. 18 são crianças. Ainda há 57 pessoas desaparecidas. Jorge Jesus é o novo selecionador nacional de futebol. Vai ser apresentado amanhã à tarde. Jesus deverá assinar até 2030, o ano em que Portugal organiza o Campeonato do Mundo de Futebol, a par da Espanha e de Marrocos.
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29: Muito boa tarde, é uma ótima quinta-feira com a RFM. Vamos a isso a partir deste momento. É o Tabnito no ar até bem perto das 7 com o Hélder Tavares e Catarina Moreira. Véspera do fim de semana, não é?
30: Olha, véspera do fim de semana, mas a mim já me está a cheirar um bocado a fim de semana.
29: Porquê?
30: Porque começa hoje um festival e nós gostamos é de festa.
29: Queremos festa, não é?
30: Sim.
29: Olha, damos-te Lorde para animar a nossa festa com o Royals, logo depois os 4 e meia e Luís Trigachenko.

0: Trigaceiro, chama-se Quem Vê 7 minutos depois das 4. Tem um bom regresso a casa com o Tablet, Felder Tavares e Catarina Moreira contigo na véspera de fim de semana. Para Catarina Moreira já é mesmo ali roçar o fim de.
1: Então nós temos festivais todos os dias, desta até ao final da semana.
0: Epá, é mesmo o verão a fazer sentido, não é?
1: E tu vais de férias.
0: Eu vou de férias na próxima semana e só reparei nisso ontem. Vê lá bem o meu estado que eu nem me lembrava.
1: Porque eu te lembrei.
0: Obrigado por seres o meu calendário pessoal.
1: Eu sou mesmo a tua secretária, não sou?

0: consegues descansar mais do que descansarias se elas já estivessem abertas,
1: sim,
0: não é?
1: Sim, sim, sim, sim.
0: Mas ainda assim tens aqueles restaurantes que fazem festa toda a noite.
1: É, ah, pois é.
0: Em princípio vais dormir pouco, como costumo.
1: Depois,
0: tudo correr bem.
1: Motaus da vida, não é?
0: É, é. Eu, praia no parque, praia na vila.
1: Praia na vila, tenciono ir lá. Ai, meu Deus, eu não vou dormir nada.
0: Ai, meu Deus. Dormes de dia, amigo. Dormes na praia.

0: toda.
1: Claro, isso é que é bom.
0: E portanto, a minha definição de praia é quando estou de férias. Eu sinto que vivo a praia. A praia para mim é sinónimo de férias, sabes?
1: Se bem que nós, quando fizemos manhãs, também não ias à praia.
0: Também não. Eu ia quando estava de férias.
1: Pois é isso, eu acho que tu é mesmo de férias. Eu não, eu adoro ir à praia. Se bem que agora não tenho ido muito durante a semana, só ao fim de semana. Ao fim de semana vou sempre.
0: Ok.
1: Que eu adoro.
0: Por exemplo, piscina, sou capaz de ir mais, como fiz este fim de semana.
1: Ah, e se calhar vais outra vez no próximo fim de semana, porque vamos estar na Figueira da Foz.
0: Ah, pois vamos. E olha, por falar em Figueira da Foz, nós já damos novidades a respeito do melhor sunset de sempre, o maior sunset de sempre, que vai acontecer este fim de semana.
1: É isso mesmo, e nós temos hotel com piscina, portanto, se calhar vamos à piscina.
0: Tão bom. Primeiro ouve Sabrina Carpenter. Chama-se Busy Woman.

0: casa com o tablet rave. É o que vai acontecer este fim de semana.
1: Uau.
0: Uma bela rave. Na Praia do Relógio, Figueira da Foz, falamos do RFM Somni Intermarché, 12ª edição, 12 anos da RFM Somni.
1: Muito ano. Fomos pela primeira vez o ano passado.
0: Não, eu ainda fui em 2019.
1: Ah, ok.
0: Estava a estagiar na... Vê lá bem, Catarina Moreira. Estava a estagiar na antiga estação e fui ao Somni, mas eu não pude partilhar nada. Não podia,
1: não. Pois, não podia estar a apoiar a concorrência.
0: Mas
1: bem.
0: Fui lá assim, ó...
1: Escaladinho! E agora vais a gritar ao mundo.
0: Agora vou gritar ao mundo que vou, não é?
1: É verdade, 12ª edição começa já amanhã.
0: Sim.
1: Eu e o Helder vamos sábado e domingo.
0: Sábado e domingo, e sim.
1: Sábado trabalhar.
0: É verdade.
1: Os dois.
0: Uhum.
1: Domingo eu trabalho, o Helder eventualmente passeia.
0: Eu domingo vou, de facto, passear. Já me disseram que vai estar calor... Mas há algumas nuvens. Mas que vai estar calor na mesma.
1: Sim, nós também não queremos demasiado calor. Eu estou a gostar destes 27 graus que estão hoje de máxima aqui em Lisboa. Já me estava a irritar os 34.
0: Mas olha, o que é que tu preferes? Tendo em conta que vamos estar num hotel com piscina.
1: Vai começar o preferias. Mas não, eu preferia já.
0: Também não sei o que é que se está a passar. Já ontem viste um preferias, também não sei o que é que se passa hoje.
1: Diz.
0: Preferes o tempo que estava este fim de semana, tendo em conta que nós temos piscina.
1: Ok. Podes
0: aproveitar a piscina.
1: Tens piscina, mas tens de trabalhar.
0: É verdade, sim.
1: Não podes estar lá na piscina.
0: Mas olha, imagina um fim de semana com sol, muito calor e a piscina para aproveitar.
1: Sim.
0: Ou calor a mesma, uma piscina para aproveitar, mas não ter sol.
1: Oh, eu prefiro sol e piscina para aproveitar, okay. Claro.
0: Tá bem.
1: Óbvio, mas é que o meu problema é, eu vou ter piscina, mas eu sinto que não vou aproveitar muito a piscina.
0: Pois.
1: Nós às 2 da tarde já temos de estar a trabalhar.
0: Já o ano passado também não aproveitámos muito aquela piscina, na verdade.
1: Tu, eu vou dizer uma coisa, eu nem sei porque é que ainda te metem no hotel, que eu acho isso uma estupidez. Não sei se alguém da RFM está aqui a ouvir e pode alterar. Porque tu não mereces, tu não tomas pequeno almoço de hotel.
0: É verdade.
1: Tu não vais à piscina do hotel. Tu não frequentas nada do hotel. Eu penso, tipo, podem só montar uma cachoeira no meio da rua? Uma tenda para o Helder? Ele não usa as comodidades de um hotel.
0: Ah, eu vou lá dormir, percebes?
1: Oh, Helder, e mesmo assim
0: eu
1: não dorme grande coisa.
0: Às vezes passeio naqueles corredores. Às vezes engano no número do quarto.
1: Oh, olha-me Deus. É bom que não te enganes e entres no meu, que levas uma cabeçada.
0: Ah, é?
1: Livra-te. Okay.
0: Espero não ficar ao teu lado então.
1: Oh, eu não acredito. Oh, Helder, temos de marcar uma pool party.
0: Olha, isso era incrível.
1: Opa, não vale a pena. Ah, quer dizer, pois não, mas não dá. Não dá, nós temos de trabalhar. Nós, sábado às 2 da tarde já temos de estar a trabalhar e eu domingo também trabalho às 2 da tarde, portanto esquece. Não,
0: então, mas olha,
1: vais de manhã para a piscina, tu.
0: Se for domingo de manhã, vou 11 da manhã.
1: Sim, no sábado vais deitar cedo. Oh, Helder, olha, desisto.
0: Mas
1: sim.
0: Olha, quem é que vai lá estar connosco na RFM, somente tem mais cheio?
1: Connosco? Vai connosco? Estar o Ardwell, mesmo sim. Connosco.
0: Mesmo connosco,
1: vai, connosco. Timmy Trumpet também, ganda bro, ganda mano, vai comer connosco.
0: Esteve lá o ano passado, gostei muito daquele bro.
1: E o nosso grande amigo, e este sim é grande amigo, Padre Guilherme.
0: Ah, pois é.
1: Grande amigo. Nós sempre que temos alguma dúvida sobre coisas relacionadas com a religião, por norma ligamos ao Padre Guilherme em direto e ele é sempre muito querido e ajuda-nos. É muito simpático.
0: Vale a pena. O ano passado tu ainda foste ao backstage ter com Rich e Mendes. Fiquei muito triste porque eu não fui a esse backstage, diga-se passagem.
1: E eles estavam divertidíssimos.
0: Mas Catarina Moreira, este ano vou ao backstage do Rich e Mendes.
1: E vamos, okay? Eu acho que até, te digo uma coisa, temos de, num dos dias temos de ir para a frontline curtir o Rich e Mendes.
0: Okay.
1: Frontline mesmo.
0: Então por mim fazemos isso.
1: Bora.
0: Okay?
1: Maiores fãs.
0: Ainda há bilhetes. Deixa-me dizer-te que descobriste ontem o passe, bilhetes diários para dia 11, esgotadíssimos.
1: Ah, é?
0: Ah, é?
1: Ah, é? Será que é porque nós vamos?
0: Às tantas.
1: Ah, é?
0: Bora. Bel, compra já o teu bilhete nos locais habituais, toda a informação em rfm.pt. Vamos agora Lady Gaga.

0: Vamos conferir o trânsito. Atenção que a segunda circular está lenta nos dois sentidos, entre Telheiras e o Relógio. A A5, sentido Cascais-Lisboa, está com lentidão entre Monsanto e as Amoreiras. No inverso, há demora entre Carnachite e Queijas. E o acesso à ponte 25 de Abril está lento desde Campolide. Já na Norte, a VCI, sentido Freixo a Rábida, está com lentidão entre Bom Joia e A3. No inverso, há filas entre Canidelo e a Rábida. E a Avenida AEP está muito preenchida esta hora. Catarina Moreira, como estamos de tempo para amanhã?
1: 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Bem, céu muito nublado no litoral oeste, mas aí também sem grande novidade que o clima é meio variado, e possibilidade de trovoada no interior à tarde. Isto sim é dramático. Mas ok, a sul continua o sol e o bom tempo. No Funchal, aguaceiros, chato, e em Ponta Delgada, umas nuvens aqui e ali.
0: Sim, senhor, voltamos a conferir o trânsito dentro de meia hora e, consequentemente, o tempo. Lembrar que na próxima quarta-feira podes ganhar 23.520.
1: Outra vez, arroz.
0: Este número é difícil.
1: Ai, meu Deus, Helder, se alguém liga na quarta a dizer que tu disseste mal, está bonito.
0: Espero que não. 23.532 euros. Se fosse eu, já perdi logo o dinheiro.
1: Não sejas como o Helder, está bem? Primeiro liga, 761-10-10-10. O custo da chamada é de 1 euro mais IVA. Quantas mais vezes ligares, mais hipóteses tens de ganhar.
0: Certo, e se recebes uma chamada quarta-feira às 9h15, que valor é que está dentro da mala?
1: 23.532 euros.
0: Muito bem, aluna.
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0: Somber de Card RFM, a 21 minutos para as 5 da tarde. Bom regresso a casa com o Tabonete, Belder Tavares e Catarina Moreira contigo. É um dos filmes mais esperados do ano, sem a mínima dúvida. O novo filme de Christopher Nolan, baseado no clássico grego Odisseia, que tem assim um elenco de luz: Matt Damon, Robert Pattinson, Anne Hathaway, Zendaya, Travis Scott, Charlize Theron, enfim. É o acontecimento cinematográfico do ano e tu podes ir à estreia com a RFM, não é?
1: Pois podes. É na quarta-feira, 15 de julho, às 23 horas. Às 23, porquê? Porque é dia de meia-final do Mundial. Oh. Então a estreia é depois do jogo, nas salas IMAX do Colombo ou IMAX do Mar Shopping. Só tens de enviar um e-mail para passatempos@rfm.pt, uhum, dizendo o local onde queres ver a Odisseia. Ou no IMAX de Lisboa ou Matosinhos.
0: Só isto?
1: Fácil.
0: Então olha, manda já um mail, se fosse a ti, tratava aliás disso nos entretantes, porque já sabemos como é que é o pessoal quando é borlas, não é?
1: É. Fica tudo maluco.
0: Portanto, bora. passatempos@rfm.pt dizendo qual é o local onde queres assistir este filme Odisseia, ou no IMAX Lisboa ou Matosinhos. Ficas agora com o São Pedro, chama-se Dança Lenta.
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0: Chama-se Move Like Jagger, são os Maroon 5 com Christina Aguilera a tocar na RFM a 10 minutos para as 5 da tarde. Atenção que mais daqui a pouco chegamos ao que barulho é este com a 121 no coração do bairro para melhor o aconselhar. Valor em jogo, Catarina Moreira?
1: Agora sim, 11.490 euros.
0: Fica atento ao tabuleiro antes o trânsito, o tempo e logo depois as notícias com a Ana Paula Santos.
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0: Começamos em Lisboa, a segunda circular continua lenta nos dois sentidos, entre Telheiras e o aeroporto. Há cinco sentido a Cascais de Lisboa, também está com lentidão entre Monsanto e as Amoreiras. No inverso, há demora entre Monsanto e Queijas e o acesso à ponte 25 de Abril está lento desde Campolide. Já a norte, a VCI sentido Freixo Arrábida continua também lento entre Bonjoia e A3. No inverso, há filas entre Canidelo e Arrábida e a Avenida AEP está também muito preenchida. Vamos ao tempo para amanhã?
1: Bem, céu muito nublado no litoral oeste, mas aí também sem grande novidade, que o clima é meio variado e possibilidade de trovoada no interior à tarde. E isto sim é dramático. Mas ok, a sul continua o sol e o bom tempo. No Funchal há aguaceiros, chato. E em Ponta Delgada, umas nuvens aqui e ali.
0: Sim, senhores. Estamos a 4 minutos para as 5. Vamos às notícias com Ana Paula Santos. Estas tocam, né?

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1: Olá, boa tarde. Falta de água em Almada. Normalização da situação só daqui a duas ou três semanas, diz a Ministra do Ambiente. Um furo de água entra em funcionamento no fim de semana, o outro está em fase de licenciamento para ajudar a suprir as dificuldades no abastecimento de água no concelho de Almada. Indicação deixada há minutos pela Ministra do Ambiente, sublinha a importância de diversificar as fontes de captação. Declarações no final de uma reunião com a Presidente da Câmara de Almada. Entretanto, seis localidades do concelho vão ter falta de água logo à noite: Trafaria, Raposeira, Corvina, Fonte Santa, Banática e Porto Brandão. Terão água cortada entre as 10 da noite e as 6 da próxima madrugada, no âmbito das medidas para o restabelecimento de reservas. O Benfica foi castigado com um jogo à porta fechada, uma decisão inicialmente tomada pela Autoridade para a Prevenção e Combate à Violência no Desporto e confirmada agora pelo Tribunal. A punição deverá ser cumprida no primeiro desafio oficial da época para a Liga, frente ao Académico de Viseu.
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5: Muito boa tarde, bom regresso a casa com o Tão Bonito, Hélder Tavares e Catarina Moreira. Estamos a 2 minutos para as 5. Ora, muito bem, já daqui a nada, aliás, vamos chegar ao Que Barulho é Este com a 721 no coração do bairro para melhor o aconselhar. Um barulho difícil, mas vamos lá ver quem é que tenta a sua sorte. Quanto dinheiro é que nós temos em jogo?
6: 11.490 euros.
5: Vai decorando o número 2.

0: Tenho agora uma vontade de comer pão com queijo, não sei muito bem porquê. De onde é que veio esta vontade? Estou com vontade de comer pão. Pois, eu acho que não.
1: Amigo, ligas à senhora do bar e ela faz-te aí um pãozinho com queijo. Ai, não te falta nada nesta empresa. Esta empresa tem tudo, só não tem comparação.
0: É verdade, sim, senhor. Este pânico se prepara. Vou pedir uma baguete com queijo que nem é bom.
1: Já almoçaste?
0: E já almocei.
1: Ah, pois é, hora do lanche, é normal. Ai, se calhar almoçaste a horas normais.
0: Às três.
1: Não são bem normais, mas pronto. Não são anormais de todo. Pronto, já passaram duas horas, já vais um pãozinho com queijo. Já baixava.
0: Vou buscar, exatamente. Ora bem, para já, vamos jogar ao Que Barulho é Este com a 121 no coração do bairro para melhor o aconselhar. Com o dinheiro que nós temos em jogo?
1: Temos 11.490 euros.
0: Tal e qual, tudo o que tens de fazer é ouvir o barulho com atenção, logo depois ligar para cá através do 213814540. Volto a repetir: 213814540. Vamos lá então?
1: Vamos.
0: Atenção ao barulho. Bomba. Liga agora, via aberta a partir deste momento, enquanto ouves Miles Smith e enquanto eu vou buscar o meu pão com queijo.

0: Para bom regresso a casa com o Tablet. Catarina Moreira, que horas são nesta altura?
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0: Ouves agora a Elisa com o Tiago Nogueira. Elisa, que vai estar connosco no Que Grandioso Espetáculo Este. Foi uma das últimas confirmações para então o espetáculo na RFM que vai acontecer no Porto, dia 17 de outubro. Super Boca Arena, e há bilhetes à venda, não é?
1: É, mas metade da casa já está esgotada.
0: Portanto, olha, vai ao site da RFM saber mais informações, rfm.pt.

0: 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Atenção que a segunda circular continua lenta nos dois sentidos entre Telheiras e o aeroporto. O IC19, sentido Sintra-Lisboa, está demorado entre Alfragide e Queluz. Na A5, sentido Cascais-Lisboa, há lentidão entre Monsanto e as Amoreiras. No inverso, há demora entre Monsanto e Queijas. E o acesso à ponte 25 de Abril está lento desde Campolide. Já a norte, a VCI, sentido Freixo Arrábida, está com lentidão entre Bonjoia e A3. E mais à frente, entre Boa Vista e a Madalena. No inverso, há filas entre Canidelo e Arrábida. E a Avenida AEP e também a A3 estão muito preenchidas. Vamos ao tempo para amanhã.
1: 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Bem, céu muito nublado no litoral oeste, mas aí também sem grande novidade, que o clima é assim meio variado, e possibilidade de trovoada no interior à tarde, isto sim é dramático. Mas ok, a sul continua o sol e o bom tempo, no Funchal há aguaceiros, que é chato, e em Ponta Delgada umas nuvens aqui, outras nuvens ali, e é isso.
0: Sim senhor, fica atento, já daqui a pouco, que barulho é este com a 121 no coração do bairro, para melhor o aconselhar. Primeiro ouve as Matildas, chama-se Meu Norte.
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0: Já temos alguém connosco. Olá, muito boa tarde, como te chamas?
2: Olá, Maria do Céu.
0: Maria do Céu, estás boazinha?
2: Estou bem, obrigada.
0: És de onde?
2: De Lisboa.
0: Lisboa. Olha, a tua voz é mesmo assim ou estás rouca?
2: Não, estou nervosa.
3: Está nervosa. Também não é razão para tanto, Maria do Céu. Então tu vais ganhar tanto dinheiro, 11.450 euros, não há necessidade de estás...
0: Olha ela, boa.
3: Maria do Céu, tu não estás confiante?
2: Não sei.
0: Já estou nervosa que não consigo perceber como é que está em termos de feeling.
3: Eu percebo. Até porque este barulho não é fácil. Foste ver os palpites errados ao site RFM?
2: Eu acho que sim, vi todos.
3: Ok. Boa. Isso já é melhor que nada. E tens um palpite, não é?
2: Eu tenho.
3: Tens um palpite. Okay,
0: olha, o que é que fazes da vida?
2: Sou administrativa.
0: Ah, temos muito administrativos a participarem no barulho.
3: Claro, são os que podem ouvir a rádio.
0: São os que podem,
3: Quem anda assim mais na quer dizer, anda na estrada, no carro também pode ouvir, mas quem anda assim no armazém e não sei o quê não pode ouvir.
2: Não.
3: À partida, pode não conseguir ouvir.
0: Claro. Verdade, sim, sim.
3: Pode, se a empresa não tiver rádio, não pode ouvir. Agora, fechada numa secretária.
0: Esquece, né?
3: Aí podes ouvir. Claro, muito obrigada, claro, Maria do Céu, por ouvir. Mas ouves sozinho ou tens aí mais alguém? Que é obrigado.
0: Sozinha. Ai,
3: sozinho.
0: Que mel, sozinha ali. Ninguém te chateia.
3: Então vamos despachar isso que é para tu não seres apanhada pelo patrão.
2: É isso. Ninguém me apanha.
3: Ai, ninguém apanha, para a vida. É patrão. Vamos embora,
2: não estou.
0: Vamos lá então, vai. Isto é simples. Nós vamos passar novamente o barulho, logo depois pedimos-te um palpite em 15 segundos, está bem?
2: Ok.
0: Boa sorte, Maria do Céu.
2: Ah, obrigado.
0: Vamos lá. Maria do Céu, 15 segundos a partir deste momento. Que barulho é este? Contamos lá.
2: Eu acho que é fechar uma chave. É fechar uma chave daquelas dos comandos a abrir as portas dos carros. Acho que é fechar a chave.
3: Fechar uma chave. Sim. Do comando.
2: Sim, daquelas...
3: Mas do comando. Sim. De quê? De carro? De portão? De quê?
2: Não, do comando do carro.
3: Ok.
2: Pronto, e a chave salta, não é? E depois temos que fechar. Eu acho que é quando fecha.
0: Ah, sim senhora.
3: Fechar uma chave do comando do carro.
0: Muito bem. Olha, está bloqueado o palpite. Maria do Céu. De Lisboa. Maria do Céu. Oh, Maria.
2: Sim.
0: Ah.
3: A Maria está atenta porque ela quer ouvir o som.
0: Ah. Então olha, nós temos aqui dois sons para tocar. Aliás, temos um som apenas para tocar.
2: Sim.
0: O som que temos para tocar é este. São dois. Vou escolher.
3: Vais não, fazer pim-pam-pum.
0: Deixa-me lá ver se fizer pim-pam-pum.
3: São dois. Tenho dois? Não, afinal tenho um. Tenho dois. Vou escolher. Pim-pam-pum. Tá que tal, Helder? Qual é que calhou?
0: Quando chegas ao morreu, vais para o outro.
3: Hã?
0: Não é?
3: Eu sei lá, Helder. Adianta-te muito. Tens que lançar o que tens que lançar. Olha qual que é para o pim-pam-pum. Adianta-te muito o pim-pam-pum.
2: É errado, vá.
0: Infelizmente não adianta de nada.
3: Pim-pom-pum ou sem pim-pom-pum, está errado, Maria do Céu, não foi desta.
2: Tá.
0: Oh, Maria, okay, tenta na próxima hora que vamos ter mais uma tiragem.
2: Está bem.
3: E é mais dinheiro.
2: Obrigado.
3: Por isso tenta.
2: Está bem. Está
0: bem.
2: Beijinhos,
0: Maria.
2: Obrigada.
0: Obrigado. Fica atento então à próxima tiragem na próxima hora aqui no Tá Bonito.

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1: Fica atento à RFM, até porque já daqui a pouco temos mais um episódio de O Dinheiro Não Cai do Céu. É uma boa forma de poupar-se, não é?
0: Pelo menos de aprenderes a poupar. Agora, se depois vais pôr em prática, é um problema teu.
1: Pois.
0: Nós vamos fazer a nossa parte, que é dar dicas.
1: Primeiro ouves MGMT, chama-se Kids, logo depois Bad Bunny, chama-se Titi, e perguntou aqui no Tom Nito.

0: Bad Bunny a tocar na RFM, chama-se Titim e perguntou, bom regresso a casa com o Tabonito, Helder Tavares e Catarina Moreira por cá. Está na altura de ouvirmos mais um episódio do podcast O Dinheiro Não Cai do Céu, com quem?
1: Com a Inês Bento e com o João Rodrigues dos Santos.
0: Isso mesmo, eles que te dão dicas de como gerir melhor o teu dinheiro e também o teu orçamento familiar.
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3: João, quando falamos de condomínio e das despesas que podem surgir de surpresa e atingir valores muito elevados, qual é o ponto mais importante que as pessoas devem mesmo compreender?
4: A ideia principal, Inês, é que viver em condomínio não implica apenas o pagamento de uma cota mensal. Significa também estar preparado para despesas extraordinárias que podem surgir de forma inesperada e atingir valores elevados, como obras estruturais, manutenção de elevadores ou reparações urgentes em telhados e fachadas, muitas vezes aprovadas em assembleia de condóminos e com impacto imediato. Muitos condóminos subestimam a importância do fundo de reserva e das decisões tomadas em assembleia, que podem implicar pagamentos adicionais não previstos ao longo do ano, sobretudo quando surgem obras urgentes ou quando a manutenção preventiva do edifício foi adiada. São encargos que apanham muitas famílias desprevenidas e comprometem o seu planeamento financeiro. O fundo de reserva existe precisamente para ajudar a cobrir as obras ou reparações, mas muitas vezes não é suficiente ou não foi bem alimentado ao longo do tempo. Não havendo planeamento financeiro adequado, as despesas inesperadas podem gerar conflitos entre vizinhos, decisões difíceis em assembleia e uma pressão financeira significativa, sobretudo em prédios mais antigos ou com maior necessidade de manutenção contínua. A literacia financeira, Inês, neste contexto, é essencial para evitar surpresas desagradáveis e até momentos de maior tensão entre moradores. E a estabilidade do edifício também sai a ganhar.
3: João, fica claro que esta pressão financeira pode ser evitada com um bom planeamento e com um acompanhamento atento da gestão do condomínio. Encontramo-nos no próximo episódio do O Dinheiro Não Cai do Céu, aqui na tua RFM.
0: Sim, senhores. Ora, muito bem. 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Desta vez não me engano. Vamos! 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
0: Altura de conferirmos o trânsito na RFM. Esta hora a situação não está propriamente fácil. Há um acidente no IC19, sentido Lisboa-Sintra, junto à saída para Queluz. Está a provocar lentidão desde Alfragide. A segunda circular está lenta nos dois sentidos, entre Telheiras e o aeroporto. Quanto ao eixo norte-sul, sentido sul-norte, a situação está lenta entre Benfica e as Galinheiras. Na A5, sentido Cascais-Lisboa, há lentidão entre Monsanto e as Amoreiras. No inverso, há demora entre Monsanto e Queijas. E o acesso à ponte 25 de Abril está lento desde Campolide. Já a norte, a BCI, sentido o Freixo Rápida, está com lentidão entre o Freixo e A3. E mais à frente, entre Boa Vista e a Madalena. No inverso, há filas entre Canidelo e A3. E os acessos à BCI estão todos preenchidos a esta hora. Vamos ao tempo para amanhã?
1: Bem, céu muito nublado no litoral oeste e possibilidade de trevoada no interior à tarde. Mas ok, a sul continua o sol e o bom tempo. No Funchal, aguaceiros e em Ponta Delgada, umas nuvens aqui e ali.
0: Sim, senhor, temos agora as notícias com a Ana Paula Santos, a 4 minutos para as 6.
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7: Olá, boa tarde. O governo encurta para 2 meses o prazo dos despejos por rendas em atraso. O governo quer permitir os despejos por rendas em atraso ao fim de 2 meses de incumprimento do pagamento, em vez dos 3 meses exigidos na lei atual. A decisão foi tomada esta tarde em reunião do Conselho de Ministros. Ainda vai demorar 2 a 3 semanas a normalização do abastecimento de água em Almada, indicação deixada pela Ministra do Ambiente, depois de uma reunião com a autarca de Almada. No fim de semana entrará em funcionamento um furo de água, um outro está em fase de licenciamento. Já durante a próxima noite, a partir das 10 da noite e até às 6 da manhã, haverá corte de água nas localidades de Trafaria, Raposeira, Corvina, Fonte Santa, Banática e Porto Brandão. Um sismo de 5.5 na escala de Richter atingiu esta tarde a República Checa e a Eslováquia. Não há para já notícia de danos. Ainda há a notícia da morte de Carneiro Gomes, antigo repórter do programa Despertar, icónico programa da Renascença.
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0: Muito boa tarde, bom regresso a casa com o Tabanete, Hélder Tavares e Catarina Moreira contigo. Mais uma horinha pela frente e mais uma tiragem do Que Barulho É Este? 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
1: Tudo e mais alguma coisa.
0: Ou tentamos dar tudo.
1: Até às 7 ainda vamos dar o Paulo Pereira.
0: Olha,
1: estou sempre a dar a ti e também tenho que variar.
0: Hoje ele é bom para estar, digo-te já.
1: Ah, é? Para quê? É bom. Alguém que o leve.
0: Imagine Dragons no arranque, chama-se Demons, logo depois que a leva, chama-se Chuva de Amor.

0: dizer que aqui neste estúdio há tudo menos chuva de amor.
1: Também.
0: Há chuva, mas é de porrada, de guerra.
1: Se a malta tivesse acesso ao que acontece neste estúdio durante as músicas, meu Deus.
0: A malta aqui é que não há amor nenhum, por acaso. Até nos fazia bem. Ainda bem que temos o Calema para nos dar aqui uma chuvinha de amor.
1: Ah, olha, nada acontece por acaso, não é?
0: Mesmo, Helder, tens toda a razão.
1: Nada acontece por acaso. Nós gostamos deste jogo. Porque os ouvintes vêm com muita confiança. Muitos deles, outros ouvintes têm tanto. O ouvinte da hora anterior, por exemplo, não vinha com muitas expectativas.
0: Eu, agora, os últimos ouvintes não têm vindo muito confiantes. Primeiro porque este barulho já tem algum tempo e já há muitos palpites no site da RFM. E os nossos ouvintes vão lá ler e pensam, já está aquilo que eu achava. E depois porque estão confusos, não sabem bem o que é isto.
1: Pois.
0: Que barulho é este?
1: Com quem?
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1: Boa, gostei.
0: Helder, estou aqui para o que tu precisares.
1: Sim, senhor, vamos lá então jogar com o dinheiro que nós temos em jogo.
0: 11.620 euros.
1: E como é que funciona isto?
0: Então é assim, os nossos ouvintes vão ouvir agora o barulho que
1: trabalha
0: vais passar.
1: Trabalha lá para mim, vá.
0: Descansa um bocado. Vocês vão, tu que estás a ouvir a RFM vais ouvir o barulho porque o Helder vai passar daqui a nada.
1: Sim.
0: E depois vais ter que pegar no telemóvel e ligar para o 213814540.
1: Sim, senhor, então vamos lá então. Está feito, vá.
0: Então vá, é a partir de agora, liga 213814540.
1: Ai, gostei muito. Damian Dabeia chama-se Born with a Broken Heart.

0: Chama-se Golden Antrix, a tocar na RFM. Bom regresso a casa com o Tamnete. Catarina Moreira, que horas são nesta altura?
1: 6:16. 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
0: Aqui me ouvindo no nosso WhatsApp, 962-007-888, a Diana Silva, que diz o seguinte: olá, olá, Catarina e Helder. A partir de hoje começam as melhores festas do mundo. Diz ela que estamos convidados.
1: Que festas é que são? Se é festa, a gente vai. É só dizer bora que eu boro.
0: As Sebastianas em Fremont.
1: Ei, eu adoro as Sebastianas.
0: Eu nunca fui, já estou há anos para essas festas.
1: Calma, por acaso acho que nunca fui também. Mas eu estou a dizer que adoro porque já ouvi falar muito bem.
0: Ei.
1: Por isso, no fundo, eu adorava ir.
0: Não, este ano já não dá.
1: Não, nós já temos tanta festa.
0: É verdade.
1: Não podemos ir a mais festas, mas gostávamos de ir. Um dia vai acontecer.
0: Boa ano, é?
1: Boa ano a mais.
0: Boa ano é que é, boa ano a mais. Mas olha, quem vai às Sebastianas que aproveite. Temos agora o

0: Mariana Pereira, aliás, Amor de Agosto na RFM. 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Há um acidente que ainda se mantém no IC19, sentido Lisboa-Sintra, junto à saída para Queluz. Está a provocar lentidão desde Alfragite. A segunda circular está lenta nos dois sentidos entre Telheiras e o aeroporto. Há cinco sentido Cascais-Lisboa está lenta entre Caselas e as Amoreiras. No inverso, há demora entre Monsanto e Carnachide. E o acesso à ponte 25 de Abril está lento desde Campolide. Já a norte, a VC e sentido o Freixo Rábida está lenta entre o Freixo e A3 e mais à frente entre Boa Vista e a Rábida. No inverso há filas entre Canidelo e A3 e os acessos à VCI continuam preenchidos. Vamos ao tempo para amanhã.
1: 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Amanhã céu muito nublado no litoral oeste, mas aí também sem grande novidade que o clima é meio variado e possibilidade de trovoada no interior à tarde.
0: Oh.
1: A sul continua o sol e o bom tempo, no Funchal há aguaceiros e em Ponta Delgada umas nuvens.
0: Umas nuvitas, não é?
1: É, umas nuvens.
0: Sim, senhor, atenção, já daqui a pouco vamos perceber quem é que vai jogar connosco. Sim, já vamos atender o telefonema a alguém. 213814540, que horas são nesta altura?
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0: Antes ouves Madonna com Sabrina Carpenter, chama-se Bring Your Love.
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0: Segunda tiragem de hoje no Tabunete. 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
0: Vi ao site da RFM, Catarina Moreira, é muito palpite errado.
2: Pois é, claro que é.
0: Este barulho
2: já tem muito tempo.
0: Tanto barulho errado que é uma coisa bela. Vamos lá conhecer o ouvinte e tentar perceber se ganha ou se o palpite dele vai aparecer nesta lista. Olá, muito boa tarde, como te chamas?
3: Boa tarde, Sérgio Gomes.
0: És de onde, Sérgio?
3: De Belmonte.
2: Belmonte, isso é onde?
0: Sei que é longe, bem longe.
3: Entre a Guarda e a Covilhã. E olha para a Serra da Estrela. Sim.
0: Bem longe.
2: Como é que está aí o tempo?
3: O tempo está bom, está calor. Muito calor.
2: Muito
3: mesmo.
2: Calor, pois claro.
0: Mas também quando arrefece, arrefece à noite, por exemplo.
3: À noite está mais sequinho, mas mesmo assim deve estar umas noites muito quentes.
0: Pois, é?
2: Eu acho que está quente em todo lado neste momento.
3: É mesmo.
0: Sim, senhor. Olha, está bonzinho? Confiante?
3: É, mais ou menos.
2: Vem sempre aqui com um tonzinho. Com um tonzinho de quem sabe que já vai perder. Eu não gosto nada disto. Falta-me assim confiança a sério.
0: Yeah. Já viste? Este barulho está a tirar a confiança dos nossos ouvintes.
2: Pois está.
0: E nós não queremos os nossos ouvintes desconfiantes.
2: Aliás, há quem diga que agora quando ouvires através do telemóvel que o barulho é ligeiramente diferente. Por isso pode ser isso que te falta para teres o palpite e a confiança necessária. Vamos acreditar.
0: Está bem?
3: Vamos a isso. Ok, obrigado.
0: De nada, meu caro.
2: Estamos aqui, nós somos uns para os outros.
0: Disponha sempre. Vamos lá então ouvir o barulho, atenção. Sérgio Gomes de Belmonte, conta-me lá, que barulho é este?
3: Então é ligar um interruptor da luz.
2: Ligar o interruptor da luz.
0: Sim, senhor. Vamos lá bloquear. Está bloqueado o palpite, ligar o interruptor da luz. Estou aqui a ver se esse palpite está aqui.
2: Na lista.
0: Oh, eia, man.
2: Eia, man? Isto hoje está bonito, está aqui. Eu ainda há pouco, aqui do meu lado direito, ouvi dread. O que é que tu queres? Não, isto é uma pessoa com 40 anos. Isto é um escândalo. Uma pessoa com 40 anos diz assim: o que é que foi, dread? Dread? Dread? Onde é que nós... Mas está tudo maluco ou quê? É o sol que está a fazer mal à cabeça das pessoas ou quê? E este... Ei, amém! Isto é demasiado honesto. Nós somos demasiado transparentes.
0: Ai, meu Deus. Ai, olha, olha, meu caro. Isto é rádio de verdade, é?
2: Pois é, pois é.
0: Isto é rádio de verdade.
4: Acabaste de ouvir Rádio de Verdade.
2: Como é de verdade? Nós também vamos te dar agora uma resposta de verdade.
0: A resposta de verdade é que no site da RFM estava eu todo contente. De repente leio aqui: ligar ou desligar interruptor.
2: Está errado.
3: Oh.
2: Não foi desta.
3: Tá, ok.
0: Obrigado, Sérgio. Gostávamos muito de falar contigo, sim.
3: Ah, o gosto foi todo meu. Um grande abraço e um programa para vocês.
2: Beijinhos.
0: Beijinhos. Tá. Fica atento à próxima tiragem do Que Barulho é Este. Amanhã é bem cedo no Café da Manhã.

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0: São os que ainda fechar mais um Tabnito. Eu e a Catarina Moreira vamos pregar noutras freguesias. Vamos dançar, bailar um bocadinho, não é?
1: Pois vamos, vamos festivalar.
0: Vamos festivalar, sim senhores. Fica as coisas na cruz, que já cá está, para mais um o da Joana. Como está, minha querida?
2: Olá, não querem ficar para o meu festival aqui? Fazíamos todos um festival, também. Ai, não era preciso irem para longe, tens vocês. Razão.
0: Podemos fazer aqui um levantamento do copo?
2: Gosto. Oh, dá
1: água.
2: Amigo.
1: Dá água, então não podes. Podes botar os copos que quiseres de água.
2: À vontade. Beijinhos.
0: Beijinhos.
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28: 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Atenção, acidente no IC19, sentido Sintra. Está ali junto à saída para Queluz. Provoca lentidão desde Alfragide. Segunda circular, lentidão nos dois sentidos. A5 para Lisboa. Devagar de Caselas às Amoreiras, no inverso entre Monsanto e Carnaxide. Já na VCI para a Rábida, a lentidão é de Bonjoia A3, mais à frente da Boa Vista à Rábida. E no inverso também há filas na VCI entre Canidelo e A3. Os acessos à VCI estão todos preenchidos a esta hora. Amanhã, previsão de céu muito nublado no litoral oeste até meio da manhã, trovoada também no interior a partir da tarde. 23 a máxima no Porto, 27 em Lisboa, 28 em Faro e no Funchal, 24 em Ponta Delgada. Fica com o José Carlos Silva, as principais notícias na RFM daqui a pouco.
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32: Ora viva, boa tarde. Conselho de Ministros aprova despejos de inquilinos que não paguem renda durante 2 meses. O prazo atualmente fixado por lei é de 3 meses. O Governo estabelece que, em caso de incumprimento repetido, o despejo pode ser iniciado sempre que se verifique um atraso no pagamento igual ou superior a 8 dias, por mais de 3 vezes, durante um período de 12 meses. Ainda em Conselho de Ministros, a indicação de um dado importante, 73% dos exames nacionais que foram distribuídos para classificação já estão corrigidos. Um acidente entre autocarro escolar e um ligeiro na A10 em Bucelas fez pelo menos 3 feridos. O autocarro transportava 53 passageiros, a circulação está condicionada na zona. Nunca antes das duas ou três semanas estará resolvida a situação de falta de água no Conselho de Almada. A garantia é da Ministra do Ambiente, que esteve reunida com a autarca de Almada. Até ao fim de semana, um novo furo vai entrar em funcionamento e foi identificado outro de grandes dimensões. O Primeiro-Ministro entregou à PSP o revólver que lhe foi oferecido pelo Presidente turco Erdogan. A prenda foi igual para todos os chefes de governo que marcaram presença na Cimeira da NATO em Ankara.
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28: RFM, muito boa tarde. Vamos lá com 10 músicas seguidas por aqui no da Joana com o BioEuropa, o seu banco de confiança. 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Fica por aí comigo, Joana Cruz e Freya Sky.
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0: Final de tarde com a RFM, quinta-feira, dia 9 de julho, e pronto, parece que é oficial. Jorge Jesus está para chegar à seleção. E o que é que está para chegar, JJ?
1: Sei que o melhor de mim está para chegar.
0: Está para chegar, com certeza. Pois claro, está tudo à espera, não é? Agora que sentimos aquele vazio, não estamos no Mundial, já é um bocado, mas ainda está a acontecer Mundial, não estou a dar por nada. Portugal já lá não está, não é? Bom, mas pronto, Jorge Jesus vai já alinhar com a seleção pela Taça das Nações para o ano.

RFM, já são 7:15, faz boa viagem para aí com a RFM Euromaster, especialista em manutenção de veículos. Alec Benjamin, por aqui na RFM, nestas 10 músicas seguidas.

0: minutos já para as 8 na RFM, fim de 10 músicas seguidas com BioEuropa, o seu banco de confiança. 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Esta hora a VCI para a Rábida está lenta desde Monjoia A3, mais à frente também é devagar entre a Boa Vista e a Rábida, e no inverso as filas estão entre a Perelada e a A3. Os acessos à VCI ainda todos preenchidos a esta hora. Atenção à zona do IC19, um acidente no sentido Sintra, junto à saída para Queluz, está a provocar lentidão desde Alfragide. Segunda circular ainda para lá e para cá, nos locais habituais vai-se devagar. Na A5 para Lisboa é também lento de Caselas às Amoreiras, no inverso de Monsanto a Queijas. 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Vai chegar uma sexta-feira com as temperaturas já um bocadinho mais baixas, não é? 23 no Porto, 27 em Lisboa, 28 em Faro e no Funchal, 24 em Ponta Delgada. Alguma nebulosidade no litoral oeste até meio da manhã. 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

0: RFM, muito boa noite. Joana Cruz contigo por aqui. Isto é o da Joana e uma das piores coisas que pode acontecer na vida é pensar no que poderia ter acontecido, não é? Por exemplo, uma decisão que tomaste com um pouco de conhecimento, portanto, ouviste. 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Boa sorte por aí. Já a seguir, na RFM, o José Carlos Silva com as principais notícias. Fica ligado, estás no sítio certo.
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23: Olá, viva, boa noite. Sou José Carlos Silva. Acidente entre autocarro escolar e veículo ligeiro na A10 perto de Bucelas. Acidente com três feridos que, segundo a Proteção Civil, são feridos ligeiros que receberam assistência da viatura médica de emergência e reanimação deslocada para o local. O trânsito está condicionado na zona. Protestos de meia centena de professores ligados à FENPROF receberam o Ministro da Educação em Coimbra, onde foi orador em mais um aniversário do Politécnico da cidade. Os docentes protestam pelos problemas com os exames nacionais. Já em Conselho de Ministros foi avançado que 73% dos exames nacionais que foram distribuídos para a classificação já estão corrigidos. Conselho de Ministros que aprovou, entretanto, também despejos de inquilinos que não paguem renda durante 2 meses. O processo pode arrancar sempre que se verifique um atraso no pagamento igual ou superior a 8 dias por mais de 3 vezes durante um ano. Mundial de Futebol, hoje arrancam os quartos de final. França e Marrocos vão jogar daqui a minutos, às 20h. No Mundial, o árbitro português João Pinheiro e a restante equipa foi escolhida para arbitrar o Argentina-Suíça, que está marcado para a madrugada do próximo domingo. Fica bem com a RFM, com a Joana Cruz e o da Joana.
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0: 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E por aqui são 10 músicas seguidas, a começar já com o Bruno Mars.

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Horas contigo por aqui na RFM. Não sei se és daquelas pessoas que, quando precisa de uma segunda opinião, liga para alguém que concorda contigo. Mas olha, se és, não tem problema nenhum, eu percebo perfeitamente, não é? Às vezes precisamos só daquele empurrãozinho, vá. Com a RFM, só grandes músicas. Boa noite.

também os estagiários que andam por aqui na RFM a se ir andar. Não sei se já passaste no nosso Instagram, RFM Portugal. Eles são o Pedro e o João, Carol Coroa. E andam por aqui, não é? No seu estágio, a tentar ajudar, a tentar aprender. Sendo que às vezes, coitadinhos, metem-se no caminho e só atrapalham, não sei. Estiveram comigo um finalzinho de tarde aqui esta semana, portanto, se quiseres ver como é que tudo correu bem mal, sim, bem mal, mas bom, eles são muito fofos. Podes ver tudo sem RFM Portugal ou também no meu Instagram, Joana Cruz, ou no do Pedro ou do João, Carol Croa. Eles são os fofos e são esforçados. Temos que abraçar os estagiários, não é? Pois.

0: Luís Trigacheiro, eles que vão estar no Que Grandioso Espetáculo é Este da RFM, dia 17 de outubro, na Super Boca Arena. E são eles que fecham aqui 10 músicas seguidas com BioEuropa, o seu banco de confiança. 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
7: Mas que idade tens? 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Trazemos em nós cada uma das idades, aquelas já vividas e também as que virão. Quem aprende a tomar consigo cada uma das idades tem este benefício: caminha com mais inteireza, escolhe com mais clareza, vive com mais leveza. Já agora, vale a pena pensar nisto.
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Hoje é dia das bolachas de açúcar. Portanto, pronto, podes comer uma a seguir ao jantar, eventualmente, com um chazinho para ajudar a dormir melhor. Se bem que o açúcar não ajuda ninguém a dormir melhor. Bom, olha, faz como achares melhor, ok? Ariana Grande na RFM.

0: Por aqui na RFM, a Rádio das Grandes Músicas, elas estarão de volta, já daqui a pouco, depois das notícias, com José Carlos Silva. 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
1: Olá, viva, boa noite. Sou o José Carlos Silva. O Ministro da Educação acredita que já foram corrigidos mais de 75% dos exames nacionais que foram distribuídos. Declarações de Fernando Alexandre, que lamenta o atraso na entrega das notas da primeira fase dos exames nacionais. As avaliações deviam ser tornadas públicas no dia 14 deste mês, mas apenas vão conhecer a luz do dia a 17. Os dados são das Nações Unidas. O mês de junho foi o mais mortífero para a população ucraniana desde os primeiros meses do arranque da ofensiva russa em fevereiro de 2022. O mês passado, o conjunto de ataques à Ucrânia matou 265 civis e mais de 1.800 ficaram feridos. O anterior recorde de baixas tinha sido registado no mês anterior, em maio. O construtor automóvel alemão Volkswagen anunciou hoje que pretende reduzir a sua capacidade de produção, que poderá afetar igualmente o número de diferentes modelos que estão em produção. Segundo a Reuters, a decisão foi tomada após uma reunião do Conselho de Supervisão que está a discutir uma reestruturação mais abrangente. Notícias recentes apontam para um corte de 50 mil postos de trabalho nos próximos anos e o fecho de 4 fábricas na Alemanha, segundo avançou a Deutsche Welle.

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2: Boa viagem com a RFM. Ora, vamos lá servir aqui uma bela patuscada de 10 músicas seguidas. Isto é juntar os amigos e estamos bem, não é? É assim, RFM. Comigo, Joana Cruz. O da Joana ainda é até perto das 10. Vamos lá com Somber, agora.

0: RFM, muito boa noite. Epá, cada vez que me lembro, fico feliz. Sabes quem é que está para chegar?
1: Sempre melhor de mim, está para chegar.
0: E chegou Jorge Jesus, veio treinar a seleção de Portugal. Cada vez que me lembro do homem, epá, vai haver muito conteúdo bom. Então estou contente.

0: hoje contigo por aqui na RFM, mas estou um bocadinho partida, que a pessoa foi ao yoga e chorou lágrimas de suor. Realmente, sabe bem, quando esticamos o esqueleto, sabe muito bem. De hoje acho que vou dormir bem. Espero que tu também, hein? Por aí na RFM agora tens o São Pedro.
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1: RFM, grandes músicas nesta quinta-feira em que o mundo soube que a atriz britânica Bonnie Tyler nos tinha deixado com 75 anos, ela que viveu já grande parte da vida em Albufeira.

agora que vejo imagens dela, é engraçado porque, enfim, uma pessoa pensa, olha, ela estava melhor agora do que em Nova, não é? Que vemos os videoclipes agora para recordar Bonnie Tyler. 75 anos ainda é muito...

E de facto deixa-nos estas grandes músicas que marcaram realmente e continuam a marcar muitas noites de karaoke também. Quem nunca, hein? Um Total Eclipse of the Heart. Esta é daquelas músicas que a malta mais canta, não é? Portanto, olha, a homenagem há de continuar a ser feita e fica aqui também assinalado na RFM. O da Joana comigo.

0: RFM, muito boa noite e atenzione, mas não é pickpocket. 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

0: 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Não te apoquentes porque não vais ficar sozinho por aqui na RFM. Depois das notícias com o José Carlos Silva, a Ana Pinheiro fica contigo até ao Oceano Pacífico. Portanto, é continuares ligado na Rádio das Grandes Músicas. Eu sou a Joana Cruz, volto amanhã, sexta-feira.
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20: Olá, viva, boa noite. Sou o José Carlos Silva. O Irão diz que voltou a ser atacado. Estados Unidos garantem que não foram eles. O Irão assegura que uma instalação militar na zona portuária de Bushehr foi atingida por um projétil e que se registou uma explosão, uma informação que foi divulgada pela Al Jazeera. O regime iraniano confirma ainda que instalações navais em Konarak foram atacadas por aviões a jato. Contudo, garante os Estados Unidos, não houve qualquer ataque por si levado a cabo. O Ministro da Educação acredita que já foram corrigidos mais de 75% dos exames nacionais que já foram distribuídos. Declarações de Fernando Alexandre que lamentou atraso na entrega das notas da primeira fase dos exames nacionais. No Mundial de Futebol está já ao intervalo França-Marrocos. É a primeira partida dos quartos de final da competição. Para já o resultado, um empate sem golos. Depois da saída de cena da Seleção Nacional, o desabafo do médio português Bruno Fernandes nas redes sociais e estar triste, frustrado e desiludido. Na semana que vem, prevê-se nova subida nos combustíveis, deverá ser nos cálculos de hoje, e não são definitivos, no mínimo de 3 cêntimos no gasóleo, 1,5 na gasolina.
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22: Boa noite, boa quinta-feira, boas férias para ti que estás a aproveitar férias nesta primeira quinzena de julho e ainda aí com a pele quente do sol e do dia de praia de hoje, há poucas sensações melhores. Aproveita porque as férias são sempre duas coisas, boas e curtas, não é? Não importa a duração das férias, são sempre curtas. Eu, Ana Pinheiro, estou contigo até à meia-noite a trazer-te as grandes músicas da RFM. Começamos com 10 músicas seguidas, Ella Langley para o início, depois Benson Boone.

RFM com Karol G, quando ia a caminho das minhas férias no avião para Maiorca, ia uma despedida de solteiros a cantar e a ouvir alto esta música como se estivessem num autocarro. É essa a vibe, espero que tenhas aproveitado aí no teu carro estas 10 músicas seguidas na RFM. Continuamos agora com Noah Kahan. Eu sou a Ana Pinheiro e até à meia-noite estou contigo nesta noite quinta.

0: 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A seguir, Mel Smith.
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Mais um artista português que está confirmado connosco no Que Grandioso Espetáculo é Este da RFM, dia 17 de outubro no Porto, o Ciro. 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Mas vai ser bom. Agora, Temper City na RFM, mais

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1: Estás comigo, Ana Pinheiro, na RFM. 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Depois de ganhar 7 Oscars por Oppenheimer, agora traz o filme que diz ser o mais ambicioso da sua carreira. 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Já a seguir as notícias.
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10: Olá, viva, boa noite. Sou o José Carlos Silva. Há um novo balanço provisório dos sismos na Venezuela. Há 3.889 mortes confirmados, entre eles 104 elementos da comunidade portuguesa. Há ainda 57 portugueses ou luso-venezuelanos que são dados como desaparecidos. Quanto ao número global de feridos, são 16.740 e quase 18 mil pessoas estão desalojadas. O Irão garante que voltou esta noite a ser atacado e os Estados Unidos lavam daí as suas mãos, garantem que não efetuaram esta noite qualquer ação contra o regime de Teherão. O Irão assegura que instalações militares e pelo menos duas zonas portuárias foram atingidas por duas vagas de ataques levados a cabo por aviões caça. Por causa do fim das tréguas, o tráfego marítimo pelo Estreito de Hormuz praticamente parou, segundo a Lloyd's List Intelligence, uma empresa britânica que recolhe dados sobre o trânsito no mar. No Mundial de Futebol, cai o pano no França-Marrocos. A seleção gaulesa está a ganhar por 2-0, a um passo de eliminar Marrocos e passar às meias finais do Mundial.
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1: E já tenho aqui dois mulherões para se juntarem a nós nesta noite de quinta-feira. A começar 10 músicas seguidas na RFM, Madonna e Sabrina Carpenter. Aproveita a tua noite, estás de férias. Boas férias com a RFM. Eu sou a Ana Pinheiro.

The Weeknd, na tua noite quinta-feira aqui na RFM. Grande banda sonora para uma quinta-feira à noite. Boa viagem com 10 músicas seguidas. Por exemplo, a caminho do RFM Somni Intermarché, parte da equipa da RFM já foi. Vamos lá estar contigo nos próximos dias em mais uma edição. E prepara o teu Instagram. Vão ser muitos stories nos próximos dias em festivais de verão. Se por acaso não vais a nenhum, não te sintas sozinho. Eu, Ana Pinheiro, também não vou este ano, mas vou estar a acompanhar tudo pelo Instagram da RFM, que eu não quero perder nenhum.

canção bonita, mais uma grande música na RFM. Ela que é a sobrinha do fadista Carlos do Carmo, Matilda. E agora continuamos as nossas 10 músicas seguidas com Benson Boone, The Time of My Life. Não consigo dizer o nome desta música sem me lembrar do clássico do filme Dirty Dancing, mas só partilham mesmo o mesmo nome. Não é um remake da música.

0: Shakira e Burna Boy a fechar estas 10 músicas seguidas na RFM com o hino deste Mundial. Eu, Ana Pinheiro, ainda não sabia muito bem por que seleção é que ia estar a torcer no resto do Mundial, mas depois do jogo da Argentina contra o Egito, acho que estou a torcer pela Argentina. Que jogo de emoções e de nervos, que bom jogo de futebol. Se quiseres, partilha comigo por que seleção é que estás a torcer agora para o WhatsApp da RFM, 962-007-888. Boa noite de quinta-feira com a RFM. Já a seguir, Bibi Rexha.
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o nome dela no Google ou no YouTube, mas não era bem como eu a imaginava quando pesquisei a primeira vez, e é muito giro tentar imaginar a pessoa por trás da voz. 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Agora mais uma grande música com Cameron.

0: E por aqui na RFM já está tudo pronto para as notícias e depois o Oceano Pacífico da RFM da meia-noite às 2 da manhã, só grandes músicas calmas nas férias da Ana Colasso com a Inês Bento. Eu, Ana Pinheiro, amanhã vou estar contigo um bocadinho mais cedo, à 1 da tarde, porque a Inês Andrade e o Rodrigo Gomes já foram para o RFM só no Intermarché. Se fores, encontras-te lá com eles. Beijinhos e até amanhã.
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12: Viva, boa noite, sou José Carlos Silva. França carimbou esta noite o passaporte para as meias finais do Mundial de Futebol. No tempo regulamentar bateu o Marrocos por 2-0 com gols de Mbappé e Dembélé. Nas meias finais vai jogar com o vencedor do Espanha-Bélgica desta sexta-feira às 8 da noite. A Coreia do Norte está apostada em fortalecer a sua capacidade nuclear de forma quantitativa e qualitativa. É o que avança a comunicação social do regime. Hoje o líder norte-coreano Kim Jong-un ordenou durante uma comissão militar do Partido dos Trabalhadores uma modernização militar do país. No outro ponto do globo, no Irão, estão por reivindicar os ataques desta noite, a zona portuárias do país. Os Estados Unidos dizem não ter efetuado qualquer ofensiva esta noite. Teherão assegura que foram atingidas zonas portuárias que abrigam infraestruturas navais e militares iranianas. A Associação Lisbonense de Proprietários diz valorizar todos os passos que reduzam os expedientes que atrasem e todos os que tornem mais célere a recuperação de imóveis cujos inquilinos não paguem rendas. Em causa, a decisão tomada em Conselho de Ministros que estabelece despejos de inquilinos que não paguem renda durante 2 meses e sempre que se verifica um atraso no pagamento.
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Boa noite com a tua RFM. Começa agora o teu Oceano Pacífico até às 2 da manhã. Ana Palacios está de férias, por isso conta comigo, Inês Bento, e só com grandes músicas calmas. E nesta primeira onda, deixa-me partilhar contigo, vais ter a música Stay, da Rihanna e do Miki Eco, que para mim vai ficar sempre marcada pelo facto de o Cristiano Ronaldo ter cantado há uns anos. E é de facto um talento que ele não tem, o canto, mas tem muito talento para o futebol, eu adoro. Mas eu gosto da coragem de, quando gostamos de uma música, mesmo não sabendo cantar, cantarmos. É porque não estamos a fazer mal a ninguém, não é? Eu também o faço, sei que canto mal, mas canto todas as músicas que eu adoro porque me fazem sentir bem. Antes de Stay, ainda vais ter Silva com a Anitta, Fica Tudo Bem. E primeiro, Alex Warren com esta Ordinary. Faz uma ótima viagem com a tua RFM. Boa noite.

0: aqui é com o Oceano Pacífico da tua RFM com a música Stay. E há um pouco partilhei contigo que me lembra sempre o momento em que Cristiano Ronaldo cantou esta música. Se não te recordas deste momento ou se de facto não viste, pesquisa Stay e Cristiano Ronaldo vai aparecer no vídeo em que ele canta com muito entusiasmo e dedicação. E eu adoro. Gostava de saber, era qual é a música do momento agora do Cristiano Ronaldo e no fundo de toda a nossa seleção portuguesa, agora que eles vão de férias. Ficas com Conan Gray na tua RFM. Aproveita, boa viagem com o Oceano Pacífico da RFM.
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0: quanto tempo é que não ouvias esta música e há quanto tempo é que não cantavas assim bem alto e com toda a alma que tens para dar? Sim, porque eu sei que o fizeste. Someone Like You, da Adele, no Oceano Pacífico da RFM. Agora vais também muito bem com Rosé.
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0: viagem com o teu Oceano Pacífico da RFM. Eu sou Inês Bento, estou contigo até às 2 da manhã e queria só relembrar-te que se não conseguiste ver e ouvir o último episódio da Cataplana de Paixão, a rádio novela da tua RFM, que terminou hoje, ou melhor, ontem, porque já é sexta-feira. Portanto, mas tu percebeste isto, são pormenores. Portanto, se não viste o último episódio que saiu hoje, ainda vais a tempo. Está no canal do YouTube da tua RFM, no site, nas plataformas de podcast. Se nunca viste nenhum episódio, calma, ainda vais a tempo, porque lá está. Estão todos os episódios disponíveis. 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
6: Que passos foram dados para apoiar aqueles que vivem situações de fragilidade ou dificuldade? Que resistências emergem? Como construir comunidades cristãs nas quais aqueles que fizeram a experiência do sofrimento, do abandono, da separação e do divórcio possam sentir-se verdadeiramente escutados, participantes e corresponsáveis? Questões apresentadas num documento denominado Percurso Temático e já publicado pelo Vaticano, este documento irá orientar o encontro do Papa Leão XIV com os presidentes das conferências episcopais sobre os desafios das famílias no próximo mês de outubro, assinalando o 10º aniversário de publicação da exortação Amoris Laetitia, do Papa Francisco. Pensa nisto. Boa noite.
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E se, tal como eu, também cresceste nos anos 90, 2000 e adoravas R&B, deves adorar a Kelani. Eu sou Inês Bento, ele é o Joji e vai contigo agora. Boa viagem.

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2: Boa noite, com a tua RFM. Estás a ouvir o Oceano Pacífico comigo, Inês Bento, até às 2 da manhã. 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Eu adorei conversar com eles e espero que tu também adores esta conversa. Boa viagem com a tua RFM.
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3: 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Boa viagem enquanto o RFM. Estás a ouvir o Oceano Pacífico. E eu não sei se estás preparado para esta segunda onda de músicas calmas. Porque eu admito, eu não estou preparada para o que vou ouvir. Eu sou Inês Bento, estou contigo até às 2 da manhã. E posso dizer-te que uma das próximas músicas que vais ouvir é da Avril Lavigne, When You're Gone. E eu admito, vou pôr mais alto e vou cantar aqui sozinha no estúdio. Primeiro tens esta da Billie Eilish, Where I Was Made For, na RFM.